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2: 21 horas e 3 minutos.
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4: O silêncio das pulgas e carrapatos. Pulgas e carrapatos não são apenas incômodos. Eles podem transmitir doenças graves como ehrlichiose e babesiose. O curioso é que muitas vezes, quando percebemos, a infestação já está bem avançada. E mesmo dentro de casa, o risco existe. Por isso, a prevenção com antiparasitários é indispensável durante o ano inteiro. Acredite, proteger antes é sempre mais fácil do que tratar depois.
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3: 21 horas e 22 minutos.
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1: 1:40.
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2: 22 horas em ponto.
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4: 22:18.
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2: 22 horas e 39 minutos.
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3: 22 horas e 58 minutos.

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3: 23 horas e 18 minutos.
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3: 23 horas e 38 minutos.
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1: Vamos correndo. Vamos junto para lá?
2: Bora.

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1: Muito boa noite, Rio de Janeiro! Que coisa mais deliciosa estar aqui com vocês essa noite.

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2: 0 hora em ponto.
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2: Uma hora em ponto.
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1: 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O povo parou para ouvir. Ele agradeceu as moedas e cantou essa música que contava uma história, que era mais ou menos...

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2: 2:02.
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4: 3:02.
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2: 4:07.
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2: 5:01.
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4: 5 horas e 15 minutos.
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1: Já são 38 minutos do primeiro tempo. Esse gol tem que sair, minha gente. O Sport está na pressão e atenção para a cobrança do lateral. Vai bater Riviera. Toca pela na direção de Gilmar. Gilmar para Bisteca. Bisteca para Gilmar. Gilmar para Bisteca. Vai para a área.

0: 5:28.
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2: 5 horas e 43 minutos.
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1: 5 horas e 59 minutos.
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18: Olá, bom dia meu amigo, bom dia minha amiga, você ouvindo 6 horas 5 minutinhos desta terça-feira 2 de junho, hoje comemoramos Santo Erasmo e São Marcelino Santos de hoje, temperatura agora marcando 11 graus, o show da manhã tá no ar para te fazer companhia até as 8, trazendo aí a boa música sertaneja, música gaúcha de bandas, aquela energia legal demais, então joga uma água no rosto, né, para acordar direitinho, toma seu café, seu chimarrão e vamos embora. Maravilha, e contar com a tua companhia através do site, sintonizando o teu rádio, no trabalho, em casa. O Show da Manhã tá no ar. 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Obrigado pela companhia, o Show da Manhã está no ar, enquanto você vai lá e participa com a gente. 6 e 6.

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1: Muito bem, você ouviu Daniel Dengo. Teve também Grupo Sete Povos, Gaiteiro Bueno. 6:12 agora, terça-feira, vamos lá. Deixa eu trazer aqui os nossos apoiadores, né? 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Bom dia, bom dia, bom dia. Boa terça-feira para você, amigo ouvinte. O grupo São Campeiro chegando no show da manhã.

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3: 6:19.
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3: Muito bem, Bruno e Marrone, quem tá bebo, quem tá bom, é show da manhã quando são 6h29, a gente vai até às 8 te fazendo aquela companhia muito especial. Obrigado pela companhia aqui na nossa programação.
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3: Vamos lá então, previsão do tempo para esta terça-feira. Muitas nuvens o dia todo com aberturas de sol, mínima em torno dos 11, máxima chega aos 19. Amanhã, quarta, sol com diminuição de nuvens de manhã, tarde ensolarada e noite de céu limpo, mínima 10, máxima 19. E na quinta-feira, feriado aí de Corpus Christi, né? Teremos um dia de sol com nevoeiro amanhecer, muitas nuvens à tarde e à noite, mínima 11, máxima 21 graus centígrados.
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3: Saudade da Viola traz Eli Silva e Zé Goiano, Boiadeiro.

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2: 6 horas e 40 minutos.
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6: Muito bem, 6 horas e 46 minutos, manhã de terça. Bom dia pra você. Olha aí, MF Maria Busato promove festa junina neste dia 3 de junho, olha aí. É, então, todas as informações aí você encontra aí no nosso site. A programação inicia às 18 horas, com entrada gratuita no pavilhão do Parque de Eventos, ao lado ali da escola, né? Terá apresentações, brincadeiras, música e, claro, muita, muita comida típica. É, a promoção é da APM e da escola e o lucro aí será revertido em benefícios para os alunos. Confirem no nosso site a notícia completa aí da festa junina da Maria Busato. 6h47, bom dia. Durval e Davi.

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1: Muito bem, tá aí o Serranos, teve César e Paulinho, teve Durval e Davi nesse bloco aqui no Show da Manhã. Quando faltam 2 para 7, manhã de terça-feira, 2 de junho, temos o apoio cultural sempre da Agrovila. 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Bom dia, ótima terça.
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4: 6:59.
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4: Fala, galera que sintoniza no Agronejo. Que bom ter você com a gente para mais uma jornada de informação e análise do que rola no universo do agronegócio. Por aqui, a gente sempre traz os dados e as notícias que realmente fazem a diferença para quem está no campo, para quem vive e respira a agricultura e a pecuária do nosso Brasil.
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4: E já para começar a nossa primeira parte, um assunto que merece toda a nossa atenção, viu? Um levantamento da Serasa trouxe um alerta importante para o setor.
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4: De acordo com os dados apresentados, arrendatários e grandes produtores foram os que mais puxaram a inadimplência no campo no ano de 2025. É um cenário que a gente precisa acompanhar de perto. O endividamento, como sabemos, segue crescendo no agronegócio, mas esse estudo aponta que alguns perfis específicos de produtores estão sentindo o aperto de forma mais intensa. Isso mostra que, mesmo com a força do setor, a gestão financeira e o planejamento são cada vez mais cruciais para a saúde do negócio rural. Fica o recado e o sinal amarelo para a gente ficar de olho nessa movimentação.
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4: Por enquanto é isso, mas não sai daí não. Na próxima parte do Agronejo, a gente continua com mais informações e análises direto do campo para você. Fica ligado!
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1: Muito bem, daí Milionário José Rico volta para casa. Teve Grupo Renascença, Alvorada de Peão, 7h16. Já vamos na segunda hora do nosso Show da Manhã. Bom dia para você. Vamos seguindo com o Rick Renner.

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2: 7 horas e 20 minutos.
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1: Muito bem, tá aí João Paulo e Daniel, Malícia de Mulher. 7h29, terça-feira, 2 de junho. E olha, a terça-feira será de sol entre nuvens e chance de chuva muito isolada no Rio Grande do Sul. O sol aparece entre nuvens mais uma vez nesta terça-feira no Rio Grande do Sul. Mas aí o período de maior nebulosidade atinge aí parte do estado. Nuvens cúmulos que avançam do mar para o continente, impulsionadas pelo avanço de uma massa de ar frio pela costa, podem aí trazer chuva muito isolada e passageira na faixa costeira, na Lagoa dos Patos e em torno, incluindo parte da região metropolitana e no leste da Serra. Amanhã começa fria, com possibilidade de neblina ou nevoeiro em pontos isolados. À tarde, as temperaturas ficam amenas ou agradáveis na maior parte do estado. 7h30.

0: seres que entendem do riscado, os chacreiros. 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
1: pra fora, tio Neto, e deixa com a gente.

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1: Você foi.
3: 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Pô!
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2: 7:39.
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2: Muito bem, música de Chico Rei, Paraná, em algum lugar do passado. Quando são 7 horas e 52 minutinhos, com apoio cultural sempre da Agrovila. 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Na sequência, o Vila Maria em Foco e eu volto às 5 da tarde no show de bandas. Fechamos com Pirisca Greco. Uma ótima terça. Tchau, tchau.

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2: 7:58.
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0: Opa! E aí, tchê! Muito bom dia, amigos ouvintes de Vila Maria e de toda a região. 8 horas e 5 minutos, 12 graus de temperatura, terça-feira, 2 de junho de 2026, iniciando a partir de agora mais um programa Vila Maria em Foco. Até o meio-dia, fazendo companhia para você, levando até o seu radinho informação, utilidade pública, prestação de serviço e, claro, também tem música. Agradecendo o carinho da sua audiência, obrigado você que está aqui em Vila Maria com o seu radinho ligadinho na 87.9. Obrigado você que nos acompanha pelo mundo através do vilamariafm.com.br. Terça-feira que começou cinza aqui em Vila Maria, tempo nublado, né? O sol tá com preguiça ultimamente de acordar, né? Aliás, nesses dias tem amanhecido mais tarde, anoitecido mais cedo, né? Estamos rumando aí pro inverno, daqui uns dias ele já está aí, ó, batendo a porta. Meteorologia indicando que hoje vamos ter sol, algumas nuvens, temperatura da tarde pode chegar até os 19 graus, sensação térmica não deve ser superior a 14 graus aí nos horários mais quentes do dia. Daqui a pouquinho, previsão do tempo. 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Destaques da imprensa na manhã desta terça-feira. Setor agrícola do Rio Grande do Sul em alerta com proximidade do El Niño. Meteorologistas apontam os impactos para o campo e as estratégias diante do fenômeno que deve ser declarado na próxima semana e acarreta aumento da frequência de chuvas e volumes acumulados. Oriente Médio, Israel amplia operações no Líbano enquanto Irã e Estados Unidos mantêm impasse. Destaques que você encontra também, projeto avança do Urigan, estima em até 3 anos a declaração automática do imposto de renda. 409 quilômetros, leilão do bloco 2 de rodovias estaduais, será em 10 de junho. Referência na região, HU de Canoas inaugura centro de cardiologia para reduzir fila. Destaques que você encontra também, nova avaliação. 5 universidades gaúchas continuam em ranking mundial. Mundial, delegação do Brasil viaja aos Estados Unidos e inicia concentração para a Copa. Operação contra fraude e desvio de dinheiro atinge produtora do filme Dark Horse. Entidade responsável por contrato milionário com a Prefeitura de São Paulo é suspeita de ter direcionado recursos públicos para a produção de longa sobre Jair Bolsonaro. Agora começa, né, ó. Ai, ai, não vou nem falar. Declaração do imposto de renda pode ser automática em até 3 anos. Aliás, falando em declaração, né, o pessoal encerrou aí o período, né, no semana passada. E pessoal dos escritórios, feliz da vida, né? Porque foi uma enxurrada aí de trabalho, principalmente na reta final. Destaques aí, alguns que você encontra na imprensa na manhã desta terça-feira, dia 2 de junho. Carla Santinha Boni, bom dia.
1: Bom dia, João. Bom dia, ouvintes. Então, João, ia falar justamente sobre esse destaque aí que você comentou, sobre a questão da declaração do imposto de renda. Lembrando que o prazo esse ano já foi. Então, sexta-feira foi o último dia. Até estou tentando verificar aqui quantas declarações foram entregues em Vila Maria. Não estou conseguindo abrir aqui o sistema para poder conferir. Mas, enfim, então logo aí eu consigo acessar também. A gente informa aqui para o nosso ouvinte. Algo que chama a atenção, que você também comentou aqui nas manchetes, é com relação a essa situação de que em pouco tempo a declaração será automática. Então, existe essa expectativa e é só para o pessoal ter a confirmação, a ideia de que o governo, a Receita Federal, sabem todos os nossos passos. Então, não adianta aí tentar sonegar de alguma forma, porque está tudo interligado, né? O sistema aí de plano de saúde, empresas, bancos, tudo que a gente faz, no final das contas, o governo e a Receita Federal já estão sabendo. Então, João, a novidade, né, caso se confirme, se deve às mudanças que vêm sendo implementadas pelo governo federal no sentido de automatizar procedimentos. Em março, já havia sido demandada à Receita Federal o desenvolvimento de um sistema automatizado capaz de reunir informações financeiras dos contribuintes, o que dispensaria o preenchimento manual da declaração. A demanda apresentada pelo ministro à Receita Federal prevê a integração de dados já disponíveis em bases oficiais e privadas, como informações bancárias, registros de empresas e dados de planos de saúde. Então, nós já estamos sendo, né, fiscalizados aí. O pessoal sabe, né?
0: Faz tempo.
1: Não é de hoje. Então, com isso, o contribuinte passaria apenas a revisar e validar os dados apresentados pelo sistema.
0: Basicamente, quase o que já aconteceu neste ano, né?
1: Que é a declaração pré-preenchida,
0: exatamente,
1: né?
0: Exatamente, né?
1: Que acontece já há algum tempo.
0: Mas deu inconsistências aí, né? Então, o sistema ainda não está redondinho, não.
1: É. E, João, ainda assim, então, a Receita Federal orienta, né, os contribuintes sempre a conferirem. Como você falou, tem a questão da declaração pré-preenchida, mas tem que conferir, porque pode ocorrer alguma inconsistência, como aconteceu nesse ano. A proposta do governo é ampliar gradualmente esse modelo da declaração automática até que o envio manual deixe de ser necessário. Então, tem essa situação também que está sendo estudada.
0: Chega a ser a minha modesta opinião sobre isso, né? É ridículo isso, né? Você tem que pagar. É, se você prestar bem atenção, o imposto de renda é outra coisa, né? Que também. É, você. A gente. Bom, basicamente.
1: A gente já paga imposto sobre tudo.
0: Tudo, tudo. Você não é dono de nada, na verdade. Você só aluga do Estado.
1: É. Né?
0: Do Estado que eu me refiro é a nação, né? O Estado compreende todos os entes federados, né? Fique bem claro isso. Mas, enfim, ontem até publicamos aí no site, né, a notícia. A partir de ontem que nós começamos a aquilo que você, meu amigo ouvinte trabalhador aí, começou a ganhar a partir de ontem, você ganha para você até ontem, até o dia 31 de maio, foi só para pagar imposto pro governo. Só.
1: É.
0: Só isso. Até 150 dias do ano você trabalha para pagar imposto. Depois é que você começa a trabalhar para você
1: si.
0: Propriamente dito,
1: uhum.
0: Né? E é um absurdo, né? E a questão do imposto de renda é quanto mais você trabalha e você se esforça, né, para
1: quanto mais tu ganha, melhor, mais tu tem que pagar.
0: Mais tu tem que pagar pro governo. Ou
1: é.
0: Seja, nós não temos, na verdade, você não é, nós não somos donos de nada, né? Porque tudo aquilo que a gente tem que pagar para ter. Além de você comprar o que é seu, né? Você trabalhou, você comprou seu terreno, você tem que pagar o IPTU.
1: Já
0: você
1: pagou
0: comprou
1: imposto.
0: Seu carro, você tem que pagar o IPVA. Você trabalha, você ganha um pouquinho a mais ali, né, e tal, tem que pagar imposto de renda pro governo. Ou seja, e já paga imposto em cima de tudo aquilo que você consome, né, no seu dia a dia. É um absurdo.
1: É inacreditável.
0: Inacreditável.com.br.
1: Mas no Brasil acontece.
0: Verdade.
1: João, os destaques desta manhã, informações do Corpo de Bombeiros do município de Marau, informações com a Dinorá Dalmagro, secretária legislativa, contando para a gente como foi a sessão da Câmara de Vereadores aqui em Vila Maria. E nesta manhã teremos aqui a participação, a presença da Márcia Dalquiavon Bernardi, ela que é presidente da ACIV, e também do Ricardo Enderli, que é presidente da feira da Expovima, que aconteceu aí no mês de maio. E vamos saber aí, então, como foi a feira, avaliação, balanço. Então, nesta manhã, aqui na programação. E vamos também, né, João, hoje e amanhã repassando aqui para o pessoal como fica o feriado ou o feriadão, né, porque na quinta-feira é feriado. Então também vamos atualizando essa parte e aguardamos sugestões aqui do nosso ouvinte.
0: 8 horas e 15, temperatura 12 graus, uma ótima terça, bom dia para você, bom trabalho, muito obrigado aí pelo carinho da sua audiência. 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
3: 8 horas e 23 minutos.
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1: 2 minutos. 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
13: Alô, alô, seja muito bem-vindo, seja muito bem-vinda à nossa sintonia. Que bom ter você com a gente para mais uma edição do 2 Minutos, o seu programa de informações diretas e sem rodeios. A gente chega com aquela energia boa, prontos para te deixar por dentro do que movimenta o mundo, da economia ao cenário internacional. Tudo aqui, rapidinho, no ponto certo para você. Prepara o ouvido, porque a gente já começa a nossa primeira parte trazendo os destaques que você precisa saber. Fique agora com as manchetes do 2 Minutos. No agronegócio, a Nobel aposta em inteligência de mercado para crescer no setor de insumos. E no cenário internacional, colombianos encaram com surpresa e medo o segundo turno entre a esquerda e a extrema-direita. Começando pelo agronegócio, a Nobel está investindo pesado em inteligência de mercado para expandir sua atuação no setor de insumos. Rafael Diegues, que é o CEO da empresa, destacou que um sistema interno próprio monitora de perto os preços, o câmbio e todo o mercado internacional. Essa estratégia, claro, é fundamental para orientar as decisões da companhia e garantir um crescimento sólido. Uma aposta na tecnologia e na análise de dados, para um setor tão importante quanto o agronegócio. Agora, um giro pela política internacional. Na Colômbia, os eleitores e a população em geral encaram com uma mistura de surpresa e, para alguns, até mesmo medo, a disputa do segundo turno pela presidência do país. Após uma votação bastante acirrada que aconteceu no domingo, o país agora se prepara para voltar às urnas no próximo dia 21 de junho. A escolha será entre um candidato da esquerda e outro da extrema-direita, prometendo um embate decisivo e histórico para o futuro da Colômbia. E com essa energia, a gente encerra a nossa primeira parte do 2 Minutos. Mas não saia daí, viu? Porque na sequência, a gente volta com as manchetes quentinhas e as notícias completas. Não perca!
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15: Legal, 29 minutos, faltando para as 9 horas da manhã, temperatura 12 graus, Vila Maria em Foco com você até o meio-dia, até as 9. 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Nosso contato agora com o Corpo de Bombeiros aí do município de Marau. Quem traz para a gente o relato dos atendimentos realizados nas últimas 24 horas é o bombeiro Ezequiel. Bom dia!
16: Bom dia, ouvintes! Vamos aos relatos dos principais chamados atendidos pelas guarnições do Corpo de Bombeiros de Marau nas últimas 24 horas, sendo chamados no dia 1 de junho, segunda-feira, às 9 horas e 15 minutos, atendimento à vítima de caso clínico, na rua Frei Vitorino Vian, bairro Conforto, às 10 horas e 8 minutos, atendimento à vítima de caso clínico, na avenida Barão do Rio Branco, centro, às 11 horas e 6 minutos, atendimento à vítima de caso clínico, na rua Aurélio José Dilda, Centro, às 13 horas e 11 minutos. Atendimento a sinistro de trânsito, tipo colisão entre veículos, envolvendo um veículo Ford Fiesta, da cidade de Marau, um Chevrolet Cruze, da cidade de Marau, e uma motocicleta Honda XRE300, também da cidade de Marau. Fato ocorrido na Avenida Júlio Borella, Centro, às 14 horas e 15 minutos. Atendimento à vítima de caso clínico, na Rua Gilda Fialho, Centro, às 14 horas e 40 minutos. Atendimento à vítima de caso clínico, na Rua Francisco Balardim, Barro Santa Lúcia, às 16 horas. Atendimento à vítima de caso clínico, na comunidade de Veado Pardo, interior, às 16 horas e 17 minutos. Atendimento à vítima de caso clínico, na Rua B, bairro Vila Verde, às 22 horas e 30 minutos. Atendimento à vítima de caso clínico, na Rua Reinaldo Mate, bairro Bosque. Esses foram os principais chamados atendidos pelas guarnições do Corpo de Bombeiros de Marau, da Sala de Operações do Quartel Central, informou o bombeiro Ezequiel. A todos um bom dia.
15: Bom dia, Ezequiel. Obrigado aí pelas informações. 26 minutos, faltando para as 9, temperatura 12 graus. Vamos agora ao giro de notícias.
17: Terça-feira, 2 de junho de 2026, este é o Giro de Notícias. Eu sou Norberto Notari e você acompanha os destaques do momento. O Escritório Comercial dos Estados Unidos propôs a imposição de tarifas de 25% sobre todas as importações do Brasil, exceto para mercadorias que se enquadram como sujeitas às tarifas de segurança nacional. O órgão entende que algumas medidas aplicadas pelo país, relacionadas principalmente ao comércio digital e pagamento eletrônico, oneram o mercado norte-americano. O senador e pré-candidato à presidência da República, Flávio Bolsonaro, afirmou que não quer acreditar que está sendo vítima do que chamou de pescaria probatória e perseguição. A fala se refere à operação policial que mirou a ONG da produtora do filme sobre o ex-presidente Jair Bolsonaro. A ação da polícia investiga fraude em um contrato de R$108 milhões por ano com a Prefeitura de São Paulo. A ONG Instituto Conhecer Brasil é de propriedade da empresária Karina Ferreira da Gama, sócia da produtora Go Up, de Dark Horse. A Procuradoria-Geral da Fazenda Nacional assumiu a gestão e a cobrança das dívidas ativas do FGTS, que somam quase R$67 bilhões. Em julho, o órgão deve abrir um programa para renegociação dos débitos com descontos em juros e multas. Essas dívidas são de valores que empregadores deixaram de recolher aos trabalhadores. Uma greve geral marcada para amanhã em Portugal afeta passageiros que viajam entre o Brasil e o país europeu. Isso porque os reflexos nas operações aéreas já começaram hoje, com cancelamentos e adiamento de voos. O aeroporto de Lisboa tem orientado os passageiros a verificarem a situação de seus voos antes de seguirem para o terminal. As quartas de final de Roland Garros começam hoje. O brasileiro João Fonseca encara o jovem tcheco Jakub Mesík, campeão do Masters 1000. O Grand Slam deste ano terá um vencedor inédito, já que não conta com nomes experientes no torneio, como Novak Djokovic e Carlos Alcaraz. Seleção brasileira de futebol masculino embarcou para os Estados Unidos para a disputa da Copa do Mundo 2026. A equipe convocada pelo técnico Carlo Ancelotti recebeu o carinho dos torcedores desde o hotel onde os atletas estavam, na Barra da Tijuca, zona oeste do Rio de Janeiro. O primeiro treino será hoje à tarde em Nova Jersey. O Giro de Notícias é uma produção da Agência Rádio Web. Produção e apresentação, Norberto Notari. Trabalhos técnicos, Mário Melo.
18: 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Ana Carolina Pelis.
19: Você ouve a RFI, estes são os destaques desta terça-feira, 2 de junho. Um ataque russo contra a Ucrânia na madrugada de terça-feira matou pelo menos 13 pessoas e deixou dezenas feridas. A Força Aérea Ucraniana afirmou que a Rússia lançou 73 mísseis, incluindo balísticos, e 656 drones durante a noite e que mais da metade foi interceptada. O Ministério da Defesa russo afirmou ter realizado Um ataque em grande escala visando apenas alvos ligados às forças aéreas ucranianas. O presidente ucraniano Volodymyr Zelensky reiterou na terça-feira seu apelo aos aliados ocidentais para que apoiem o fornecimento de mísseis a seu país. O Hezbollah reivindicou a responsabilidade na terça-feira por um ataque com foguete contra um tanque israelense no sul do Líbano, afirmando no Telegram que estava lutando contra o avanço das forças israelenses. O exército israelense, por sua vez, anunciou a interceptação de dois projéteis vindos do Líbano, sem relatar feridos. Na segunda-feira, Donald Trump havia declarado que o Hezbollah e Israel cessariam completamente as hostilidades. Uma nova rodada de negociações para o fim do conflito no Líbano acontece em Washington nesta terça-feira. Parlamentares israelenses aprovaram por unanimidade nesta terça-feira, em primeira leitura, um projeto de lei para dissolver o parlamento, abrindo caminho para eleições antecipadas. O Likud, partido do primeiro-ministro Benjamin Netanyahu, iniciou o projeto de dissolução em meio à ameaça de um colapso de sua maioria devido ao descontentamento dos partidos ultra-ortodoxos que exigiam a isenção dos judeus tradicionalistas do serviço militar obrigatório. A Organização Meteorológica Mundial alertou nesta terça-feira que a probabilidade de que o fenômeno El Niño se desenvolva entre junho e agosto é de 80%. A agência da ONU também prevê que o fenômeno deve ser forte, com consequências globais, e que o fenômeno deve persistir pelo menos até novembro. O El Niño deve aumentar a seca e as fortes chuvas e o risco de ondas de calor tanto em terra quanto nos oceanos, alertou a organização, que já prevê para o período de junho e a agosto temperaturas acima do normal em quase todas as regiões do globo. E uma violenta tempestade tropical que se desloca pela costa japonesa em direção a Tóquio deixou 9 pessoas feridas, segundo autoridades do Japão, nesta terça-feira.
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15: Terça-feira deverá ter o predomínio de sol aqui no sul do Brasil. Temperatura da tarde pode chegar até os 19 graus. Sensação térmica, no entanto, fica na casa dos 14 graus. Amanhã, quarta-feira, também será um dia de sol. Névoa ao amanhecer, mínima de 10, máxima 20 graus. Mesma condição para quinta-feira, com mínima de 10, máxima de 20. Na sexta, temperatura já sobe um pouco, mínima de 12, máxima chegando aos 21 graus. Sábado também, predomínio de sol, mínima de 12, máxima 22 graus. Domingo também será ensolarado, com mínima de 12, máxima de 22 graus, de acordo com a meteorologia.
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3: 8:41.
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24: Olá, pessoal. Que alegria ter vocês de novo aqui com a gente no Toque Astral. Eu sou a Letícia Leal e já chego mandando um beijo enorme no coração de cada um que está conectado, vibrando junto nessa energia boa. Já estamos na nossa primeira parte do programa, prontos para desvendar um pouquinho do que os astros reservam para você. Vamos começar com os nossos queridos cancerianos. Aproveitem a intuição afiada. Esse é o momento de confiar no seu sexto sentido. A cor do dia para vocês é o azul claro, para trazer ainda mais serenidade. E para Leão, meu povo lindo, é hora de brilhar, de mostrar seu talento e seu carisma. A sua energia está contagiante. A cor que te fortalece é o dourado, para realçar todo o seu esplendor. Já para os virginianos, a organização e a praticidade estão em alta. Um bom momento para colocar as ideias em ordem e concretizar projetos. A cor do dia que te acompanha é o verde-água, trazendo equilíbrio e renovação. Ufa, que energia, hein? Mas calma, que o nosso Toque Astral tá só começando. Daqui a pouquinho eu tô de volta com mais previsões, mais signos e muita vibração positiva. Não sai daí, viu? Fica com a gente já volta.
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0: Legal, 10 minutos, faltando para as 9 horas da manhã, temperatura de 12 graus. Programa Vila Maria em Foco até o meio-dia, fazendo companhia nas suas manhãs. Uma excelente terça-feira, ótimo dia, bom trabalho. Muito obrigado aí pela sua audiência, que privilégio poder contar com o carinho da sua companhia. Muito obrigado aí você que está aqui em Vila Maria, na sintonia da 87.9 FM. Obrigado você que nos ouve também pelo mundo, através do vilamariafm.com.br, site, aliás, compatível com todas as plataformas online. Te convido aí para acompanhar a nossa programação em qualquer parte deste mundão de Deus. Você acessa vilamariafm.com.br, aperta o play e pronto, aí nos acompanha onde quer que você esteja, com qualidade 100% digital. Não precisa baixar nenhum aplicativo, nada, é só acessar, apertar o play e pronto, aí você já estará nos acompanhando aí e curtindo a nossa programação onde quer que você esteja. Bom, outro tema aí, né, Carla Santiamone, que tá dando o que falar, é a questão do hino nacional brasileiro. Como passar vergonha em rede nacional, errando vergonhosamente a letra do hino nacional brasileiro.
1: E não é a primeira vez, não é o primeiro caso. Parece não. Que escolhem a dedo as pessoas para cantar o hino
0: depois
1: nacional.
0: Depois da Vanusa, parece que virou modinha, né? Com exceção da Ana Castela, que cantou perfeitamente, né? O hino, parece que o povo aí desaprendeu o hino nacional.
1: Alcione. Erram a letra, o ritmo, tudo.
0: Não, e a desculpa do retorno. Deus. Ah, porque o retorno. Não tem nada a ver o retorno. A pessoa não sabia cantar. O Belo.
1: E outra
0: que
1: coisa.
0: Que de Belo,
1: né,
0: só o apelido, né? Porque.
1: Normalmente as pessoas passam o som antes, ensaiam, né? Tem todo um. Não é chegar lá na hora e fazer de qualquer jeito.
0: Exato.
1: Mas aí eu acho que. Primeiro que não combinou, né? Os dois cantores também, né, não se acertaram muito bem. Mas errar a letra, acho que o mínimo que tu tem que saber é a letra da música.
0: É uma vergonha assim, né, de... Vergonha mesmo, né? Vergonha de de ver que a pessoa não sabe o hino. O hino, a
1: Até
0: letra.
1: Até as crianças sabem.
0: Coisa básica, né? Deveria saber a letra do hino nacional. E artistas, né? Não é um. Ah, não, não é um. Um qualquer, né? Que não tem instrução. Que, não. Pegaram artista de renome nacional pra fazer um fiasco desse. Não saber nem cantar o hino nacional. Olha.
1: É, ficou feio.
0: Muito feio, muito feio. Acho que a macumbinha que a Alcione disse que ia fazer lá pro Trump voltou pra ela, né? Não funcionou muito. 7:09 conosco nesta primeira hora, Dias e Companhia Limitada, Hospicar de HCR, o cartão do Hospital Cristo Redentor, Moda Alternativa, Vila Real Supermercado e Posto Sander, qualidade em combustíveis.
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2: 8 horas e 57 minutos.
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4: Banho demais faz mal. Pois é, você acha que dar banho frequente deixa seu pet mais saudável? Pois saiba que o excesso pode fazer ao contrário. Isso porque remove a camada natural de proteção da pele, causando ressecamento e coceira. Cada animal tem uma necessidade diferente e o ideal é respeitar o intervalo orientado pelo veterinário, usando sempre produtos próprios para pets. Limpeza é essencial, mas o equilíbrio é o verdadeiro segredo.
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0: Agora são 9:06, temperatura 12 graus. Vila Maria em Foco com você até o meio-dia, até às 10 horas da manhã. 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Ótima manhã, bom dia, que privilégio aí poder contar com o carinho da sua audiência aqui na nossa programação. Bom, conforme anunciamos no início do nosso programa, temos conosco ao vivo e a cores, e você acompanha pela nossa página do Facebook também, a presença da Márcia Dalquiavon Bernardi, presidente da Associação Comercial, Industrial, Serviços, Turismo e Agropecuária de Vila Maria, acompanhada do Ricardo Tomás Enterli, que além de membro também da diretoria da ACIV, foi o presidente aí da 11ª Expovima, que aconteceu aqui no município de Vila Maria no mês de maio, e agora estamos aí, né, fazendo uma avaliação dessa que foi uma das maiores feiras aí da região norte do estado. Presidente Márcia, bom dia, prazer recebê-la.
1: Bom dia, João, prazer é meu. Bom dia, Carla, bom dia a todos os ouvintes da rádio.
0: Ricardo, bom dia, bem-vindo.
2: Bom dia, João, bom dia aos ouvintes, bom dia, Carla, que está aqui conosco também. Uma grande satisfação estar aqui com vocês na rádio.
0: Bom, agora, depois de quase um mês, né, praticamente, mais tranquilo aí, depois a gente sabe que a feira não termina quando acaba, né, há todo um processo pós-feira ainda que precisa ser feito, né, mas enfim, a primeira pergunta que eu quero fazer para vocês, a gente sabe o quão difícil é, né, fazer, promover uma feira, uma Expovima do tamanho como essa que aconteceu aqui em Vila Maria. Como é que foi para a Associação Comercial organizar e executar a 11ª Expovima?
1: Para a Associação Comercial foi um desafio enorme desde o início, quando assumimos a associação lá no ano passado. Já iniciamos com a nossa maior, assim, é um desafio enorme organizar um evento do porte da Expovima. Mas como nós começamos bem adiantados, assim, e uma equipe bem engajada e bem organizada, nós sentimos que deu certo, né? Que são várias decisões que precisam ser tomadas, e são decisões que às vezes a gente precisa tomar, né? Tem o tempo certo para tomar, não temos tanto tempo também para pensar, porque tudo tem que ser organizado bem antecipadamente, a contratação de shows, definir de que forma seria feita a feira, como seria conduzida, como seriam feitas as contratações, enfim. São decisões que precisam ser tomadas bem antes, né, para que tudo ocorra no tempo certo. É um desafio enorme para a associação, mas hoje nós nos sentimos, eu diria que, realizados e que cumprimos a nossa missão com relação à Expovima. Acredito que podemos dizer que cumprimos a nossa missão e nos sentimos até preparados, não para a próxima.
0: Mas a próxima já está logo aí também. Para o pessoal ter uma ideia, que às vezes a pessoa não consegue visualizar isso, né? Qual é o custo, por exemplo? Quanto custou a 11ª Expovima em termos financeiros, né? Qual foi o valor? Olha, custou tanto para promover e para realizar aqui em Vila Maria.
1: Ela é uma feira que ela tem um custo de mais de R$1 milhão. Então, essa feira, ela é um evento que sempre foi feito. É um evento do município em parceria com a Associação Comercial. Então, de que forma ela é a parte financeira dessa feira, de que forma serão feitos os pagamentos e todas as contratações, enfim, é com a venda dos estandes, né? Com a venda dos estandes, parte é com a venda dos estandes, outra parte é com o aporte financeiro da Prefeitura Municipal. E o restante é com a captação de recursos junto aos nossos patrocinadores, que a gente agradece muito, inclusive, que também é a grande parte, né, pela Rouanet, né, através da Lei Rouanet. Inclusive, ainda nem foram captados todos os recursos, então nós vamos ter coisas para pagar até o final do ano, inclusive, onde as empresas vão, no decorrer dos meses, dos trimestres, onde eles fazem o aporte da parte financeira para o pro projeto, que daí através do projeto serão pagos as contratações de shows e tudo mais.
0: Conforme vai entrando, né? Já, isso é normal, isso. A décima também foi assim, né, presidente Ricardo? Foi entrando, porque trimestralmente, né, as empresas depositam e aí conseguem honrar os compromissos, isso faz parte. Com relação ao Ricardo, já é escaldado, né, digamos assim, já é a segunda esse porque ele preside. Como é que foi, presidente Ricardo Tomás Enderle, a experiência, né? Porque cada, mesmo tendo participado da décima, presidindo a Expo, a Márcia também fazia parte da diretoria, cada ano é um novo desafio, né? Como é que foi essa 11ª Expo Vima?
2: Como a Márcia citou, né, a feira no nosso município, ela tomou uma magnitude a qual hoje é bem trabalhoso para a gente conseguir fazer ela acontecer. Ela hoje a proporção dela dá para se dizer que está entre uma das maiores feiras aqui da nossa região, e tanto em público quanto em espaços a serem comercializados. Então o desafio para te fazer uma feira nesse porte, ele acaba sendo muito grande. A gente precisou de se reunir inúmeras vezes, a gente precisou fazer e mexer muito aí para conseguir fazer acontecer essa feira, né? E os desafios, lógico, eles são de todos os tipos de desafios, né? Porque são inúmeras situações que a gente enfrenta. Na outra feira nós tivemos lá um perrengue com a enchente, né? E esse ano novamente nos preocupou o tempo, mas que graças a Deus passamos ilesos, e isso já foi foi muito positivo e acabou nos facilitando bastante a conclusão aí do nosso projeto de executar a feira de uma maneira que o pessoal poder estar lá presente e curtir aí tudo que foi oferecido nesses dias.
0: Bom, em termos de quantidade de expositores, foi satisfatório para vocês que estavam à frente da organização? Como é que foi essa 11ª edição? Até porque 2026 tem sido um ano atípico, né, se comparado com os outros também, para as empresas, para os empresários também, muitos desafios, né, se apresentando no cenário nacional, né?
2: Com relação aos expositores, a gente esse ano teve a parceria do Estado aí, conseguimos alocar um espaço para a agricultura familiar, o que acabou aumentando um pouquinho a colocação de espaços, né, para o público no geral. E então foram comercializados muitos espaços este ano. A feira, ela acabou, para quem eu consultei e consegui conversar durante os dias ali da feira, o pessoal estava muito faceiro com a diversidade de estandes que nós tínhamos ali, com a diversidade de empresas, né? Então isso nos deixou muito contentes, João Arthur.
0: Bom, um fator também que chamou a atenção, né, que a gente tem que falar e tem que elogiar, o pessoal comentou muito sobre a estrutura, né, que foi, digamos, se a gente usar um comparativo, também evoluiu bastante, né, todo mundo elogiando a qualidade da estrutura que a 11ª Expo Vima ofertou, né, para todos os que estavam participando.
1: Exatamente, foi um diferencial da Expo Vima, a forma que foi conduzida pela contratação da empresa Impactos, né, que nós fizemos, a nossa feira foi organizada em parceria com a empresa, e a estrutura deles é maravilhosa. Então a gente agradece Ismael, ele é uma pessoa assim que nós conversamos desde o início lá, porque quando tu sempre muda algo, a gente fica com, né, um receio, a gente não tem certeza que aquilo, claro, a gente tinha boas referências e tudo, mas ao mesmo tempo é uma mudança que nunca tinha sido feito dessa forma, então tu fica, né? Mas assim, a gente agradece muito ele, eles foram, honraram com o compromisso deles e apresentaram para nós essa estrutura que foi, acho que talvez um dos melhores elogios, né, que tivemos, a parte da estrutura, as lonas eram todas brancas, né, era bem organizado toda a parte, quem chegasse na feira não ia se molhar porque tinha coberto, né, cobertura em todo o espaço. A área dos shows ficou enorme, né? O que talvez o tempo a gente não manda, né? Não tem como nós, mas foi bastante frio naquele
0: fim de semana. Eu acho que foi o final de semana mais frio dos últimos tempos,
1: foi,
0: né?
1: Foi bastante frio. Então, muitas pessoas acabam que não saem de casa, talvez, em função, né, do frio. Mas mesmo assim, a feira foi um sucesso. E esse, com certeza, João, foi um dos maiores, a estrutura da feira e a organização. Os expositores elogiaram muito, os visitantes, o público, né, Ricardo? Todas as pessoas, foi, acho que foi assim, isso a gente avalia como um ponto super positivo, essa mudança de contratação, de fazer com, através da empresa do Ismael.
0: Honrou o fio do bigode, né? O Impactos aí foi realmente, montou, sim, uma estrutura que há muito tempo não se via, né? E a prova disso é que a gente percebeu, porque houve, além do frio que aconteceu no final de semana da feira, também aconteceu uns episódios de vento antes, né? Durante, exatamente, a montagem também, né? Em outros locais em que feiras estavam ocorrendo, o vento levou embora a estrutura.
1: Exato.
0: O mesmo vento soprou aqui e não mexeu um milímetro do lugar, né? Então você vê que realmente foi uma estrutura de qualidade que ele disponibilizou, que a 11ª ExpoVima disponibilizou para visitantes, para expositores, né? Então, esse também foi um dos grandes diferenciais.
1: Foi.
0: E com relação à participação de público, você já tem uma estimativa de quantas pessoas circularam aí pelo Parque Municipal de Eventos durante essa 11ª edição?
2: A estimativa, ela é complicada de se fazer, né? Mas a gente sempre tem, assim, por alto, um número para se colocar. A gente acredita que aproximadamente umas 25 mil pessoas tenham passado, entre todos os que estavam envolvidos aí com a organização da feira, com a exposição e com o pessoal, o público em geral, né, que daí veio fazer a sua visita. Acreditamos que sim, que tenha passado esse público.
0: Bom, uma pergunta, não sei se alguém já fez para vocês, mas a gente tem que também fazer, né? Enfim, e é importante isso também, né? Ninguém trabalha, ninguém faz nada visando prejuízos, né? Foi lucrativa a Expo? Valeu a pena? Ou como é que vocês avaliam financeiramente? Agora falando, né? A Márcia, que é contadora, agora está mais aliviada, né?
1: Sim.
0: Até não trouxemos antes, porque em função, terminou sexta, né? O período da entrega da declaração de imposto de renda. A Márcia é proprietária do escritório, né? Então, tem vários escritórios, aliás, e foi bem corrido o mês de maio, né? A feira também, o período de declaração, mas agora já está mais sossegada, né? Financeiramente, valeu a pena? Como é que foi a avaliação que vocês fazem?
1: Ainda temos alguns compromissos, né, para serem, né, para acertar e tudo mais, mas essa semana mesmo a gente estava vendo com a Sabrina, que está fazendo a...
0: Mas agora já está mais sossegada, né? Financeiramente, valeu a pena? Como é que foi a avaliação que vocês fazem?
1: Ainda temos alguns compromissos, né, para serem, né, para acertar.

0: palestras, enfim, algo que o associado também possa usufruir, né? Que não, o lucro não é para nós, enfim, né? Não é para nenhuma pessoa aqui em particular, ele é um lucro que se, o que sobrar vai ser para a CIV, né? Para a Associação Comercial. Nós temos um resultado positivo, mas claro, ainda não, tudo tem que, né? Mas já dá para dizer que é positivo.
1: É, eu ia comentar, né? Não é uma, ainda a gente está fazendo o fechamento de contas, então acreditamos
2: Ainda
1: sim
2: está entrando, né, o aporte
1: é,
2: financeiro dos
1: dos
2: patrocínios,
1: patrocínios.
2: enfim.
1: Então, tudo se desenhando conforme está, a princípio teremos sim um pouquinho de lucro, e no qual a gente, como a Márcia comentou, pretende repassar ele para os associados, para empresários aqui da região, investindo em palestras. É, eu acho que é sempre importante a gente estar melhorando cada vez mais o conhecimento do nosso empresário aqui da região, né? Que acaba agregando até para uma próxima feira, para o município em si, né?
2: Verdade.
0: E
2: Bom.
0: tu sabe, João, que também estava algo que me chamou bastante atenção, me chamou atenção não, mas que a feira ela movimenta não só lá o comércio da lá do, no local dos expositores, mas ela movimenta todo o comércio aqui de Vila Maria, porque no decorrer da semana, enfim, as pessoas conversando com várias pessoas, aí tu vê que as padarias estavam com muito trabalho. Os mercados, a pousada, enfim, a gente
2: Os próprios restaurantes estavam sempre
0: os
2: cheios, né?
0: restaurantes cheios, né, com a, então isso também é um sinal, é um ótimo, é um evento que movimenta e que traz, né, benefício para toda a cidade de, para todo o município de Vila Maria, que também é importante, não somente quem lá está expondo, né?
2: Verdade. Bom, um evento dessa envergadura, não tendo prejuízo, já é um grande lucro. E tendo lucro, então, é um baita resultado, né?
0: Exatamente.
2: Bom, presidente Márcia Dalquiavon, participasse já na. Fazia parte da diretoria anterior também da CIV, mas eu vou lhe fazer uma pergunta. O Ricardo já tem mais, já está mais escaldado, como eu disse, né? Já é a segunda Expovima que ele preside aí. Mas enfim, como é que foi a sua experiência como presidente da associação, organizar e realizar uma Expovima?
0: Foi uma experiência bem positiva, a gente aprende muita coisa, traz muito conhecimento, muito relacionamento. Bem desafiador para mim, que tenho muito compromisso, enfim, então muitas noites assim que não dormia direito, que sabe, noites mal dormidas, como acordava pensando e lembrando, ah, como que vai ser, na expectativa do tempo, de a expectativa dos expositores, mas tipo, eu me sinto totalmente realizada por ter feito, né, parte da linha de frente, como diria, e ter conseguido concluir com êxito, né? Que eu acho que é isso, que a gente quando entra, eu principalmente quando entro em algo, eu entro se é para entrar, para não, eu me sinto mal em não fazer acontecer,
2: Se
0: né?
2: joga de cabeça,
0: É, me
2: né?
0: jogo de cabeça. Então muitas vezes eu abro mão de tudo que é meu, das coisas minhas, muitas vezes não, a gente abre mão das nossas coisas. E para se doar, né? Para se doar para esse serviço, que também é importante o nosso serviço, a nossa parte de conduzir algo social, algo dentro da comunidade. Então, nós somos daqui, né? Crescemos aqui, nascemos aqui, e o município, para nós, ele é a nossa história, enfim, e aquilo que nós fazemos parte dele. E nós, como pessoas que eu acho que temos capacidade, né? Condições. É bom que a gente possa fazer parte disso. E eu me sinto hoje realizada, feliz pelos elogios, pela, sabe, a gente, claro, nem todos a gente agrada, João. Vai ser difícil agradar todo mundo. Mas assim, ó, eu diria que a gente, não sei, né, Ricardo, o que tu sente, mas eu senti assim que a gente foi, que a feira foi, né, bem recebida, os elogios foram muitos. Então isso deixa deixa a gente feliz.
1: É, do modo geral aqui, só complementando, eu acredito que a comunidade ficou bem satisfeita, né? E uma outra coisa, né? A gente falou muito em valores, valores expressivos, inclusive, né? Porque essa feira tá grande, né? Então isso consequentemente acontece. Eu só queria deixar uma coisa clara para a população que o único ganho que nós temos aqui presidindo, enfim. O único ganho que nós temos é a gratidão das pessoas conosco e é ver o nosso município crescer, né? Porque de ganho financeiro nós não temos nada, né? Eu tive algumas pessoas aí, eu
2: Pelo
1: quero deixar isso claro
2: contrário, né? Na
1: porque tem
2: verdade,
1: pessoas que vieram me questionar,
2: tem
1: Jortos,
2: custo,
1: né?
2: inclusive, né?
1: Exato, tem o nosso deslocamento, tem a nossa hora, né? Que é disponível.

0: utilizada ali para estar dispondo desse do nosso tempo para fazer esse evento acontecer. E eu queria deixar isso claro aqui, que a gente corre bastante atrás, a gente teve uma equipe por trás que ajudou bastante aí, também outros empresários, então o empenho deles foi muito importante. E queria deixar aqui até o meu agradecimento a todas essas pessoas que se empenharam muito junto comigo e com a Márcia para fazer acontecer essa feira.
1: Até vamos, eu quero até citar nomes assim da nossa equipe super engajada, porque eles todos fizeram parte, fazendo cada um, né? A gente acabou que cada um fez o seu, tinha o seu compromisso e todos, né, se engajaram. Eu quero agradecer ao Mauro da La Corte, o Maurício Tomasi, a Sabrina, secretária da CIV, uma pessoa super comprometida, que não mediu esforços e trabalhou fora de horário, enfim, para tudo acontecer. O Ismael, da empresa Impactos, e a esposa dele, a Ana, o prefeito, a Câmara de Vereadores, a primeira-dama Kátia, a Aline Iscariote, todas essas pessoas, o Ney, né, o
0: Márcio
1: Juninho, o
0: Lorini,
1: Márcio Lorini,
0: Junei,
1: o Maurício Tomasi, eu falei, né?
0: oh,
1: É.
0: isso aí.
1: Então, todas essas pessoas que se engajaram e fizeram a feira acontecer. E as nossas reuniões era muito difícil que alguma dessas pessoas faltasse, né?
0: Exato.
1: Todas as pessoas, todas as reuniões que nós fizemos, todas estavam geralmente presentes.
2: Bom, para quem está de fora e não sabe, quem trabalha, quem faz parte da diretoria da CIV, como é o caso de vocês, é um trabalho voluntário, né? Não há salário nenhum, não há remuneração nenhuma. E às vezes, tudo que você, que nem o Ricardo comentou, né? Você abre mão de um tempo que você poderia estar cuidando do seu negócio, estar junto com a sua família, em prol de algo que é para toda a comunidade, como é a organização da Expovima, né? Você tem custo de combustível, de deslocamento, isso é do seu bolso, né? Não há
0: Exatamente.
2: um ressarcimento por isso. Mas o pessoal faz porque realmente quer ver, né? Vila Maria crescer também. E como cresceu, né?
1: Meu Deus.
2: Tem que dar um destaque aí que vocês foram ousados nessa edição, mudaram totalmente o layout para quem estava acostumado, né? Foram algumas edições da Expo que foi feito de uma maneira e dessa vez mudou radicalmente, né? Foi uma mudança e olha, parabéns aí, porque foi uma decisão ousada e que deu muito certo. Parabéns por essa ousadia, né? De propor algo novo, algo diferente, algo que fluiu, que funcionou.
1: É, tem muita coisa para a gente avaliar ainda, coisas que dá para melhorar. Inclusive, nós até enviamos, a Sabrina enviou um questionário para os expositores também, para tudo que puder ser melhorado para a próxima. É válido também que as pessoas comentem e até deixem a sua avaliação, entrem em contato conosco, porque nada sai sempre perfeito. Então, tem coisas que podem ser melhoradas. Né,
0: Isso,
1: Ricardo?
0: exatamente. Como a Márcia comentou aqui, pedimos assim a colaboração. O pessoal pode contatar, pode chegar, abordar a gente. Nós vamos estar abertos. A gente é bem aberto para receber crítica e também elogios, né? Que eu acho que eles acontecem e são necessários, né? Para sempre se melhorar. E comentaste, né? Essa mudança toda que foi feita, ela gerou um friozinho na barriga ali até o fim da feira, né? Porque fica naquela
2: Até o domingo à
0: expectativa, né?
2: noite, né?
0: Será que vai dar tudo certo? Mas graças a Deus, sim, ocorreu e
2: Deu tudo certo.
0: conseguimos finalizar aí o evento com uma grande participação de público.
1: É, quando o Ismael nos apresentou o mapa, a gente ficou, nossa, era bem ousado mesmo. Então,
2: E fluiu bem, né?
1: influiu
2: Fluiu bem.
1: bem. Mas
2: Isso é bom.
1: eu também acredito que grande parte dessa. Ele também foi muito responsável por essa condução e é uma pessoa assim bem fiel aos seus compromissos.
2: Verdade. Bom, presidente Márcia Delcavon Bernardi, muito grato pela sua participação aqui. Obrigado pela atenção aqui conosco da rádio, pela parceria conosco aqui também. O espaço fica à sua disposição. Também algo mais que queiras compartilhar conosco nesta manhã, fique à vontade.
1: Obrigada, João, pela oportunidade e agradeço, né, a todas as pessoas que fizeram parte da Expovima, os expositores, a Prefeitura Municipal, a Câmara de Vereadores, todas as pessoas que ajudaram, enfim, e que venha a próxima, né, venham outros, né, outras pessoas para conduzir e a gente vai estar pronto aí para poder, né, ajudar e passar aquilo que a nossa experiência, talvez, né, a nossa experiência.
0: Isso aí.
2: Maravilha. Ricardo, da mesma forma, muito grato pela sua participação aqui. Obrigado pelo carinho sempre aqui com a Rádio Vila Maria FM. O espaço fica à sua disposição também.
0: João Arthur, eu que agradeço. Fico muito, muito grato aí que vocês tenham disponibilizado esse tempo para a gente. É sempre muito bom aí estar repassando para a comunidade, né, o que ocorreu aí durante a nossa feira, nada melhor aqui do que a nossa rádio, né, a rádio aqui da nossa terra, para estarmos fazendo isso. Eu queria comentar, se tu me permite aqui, claro, também, queria fazer um convite especial aos empresários da nossa cidade, a todos que hoje empreendem aqui, que se associem na nossa CIV aí, na associação. A gente pretende, como comentamos mais no início do programa, ainda fazer alguns eventos voltados para empreendedores, voltados para as empresas do município. Então fica aqui o meu convite para que esse pessoal se associe, que busque lá conosco quais os benefícios hoje que a associação oferece para o empresário e venha fazer parte aí do time da associação. Como tu comentaste, não tem ganhos, não, mas assim, o que se ganha ali, na verdade, é esse conhecimento, é essa interação entre empreendedores, é esse networking. Então fica aqui o meu convite para todo o pessoal aqui de Vila Maria, que investe aqui em Vila Maria.
2: Maravilha, muito grato pela presença de vocês. Saúde e sucesso sempre.
1: Igualmente para você.
0: Igualmente.
2: Agora são 9 horas e 29 minutos. Vila Maria em Foco com você até o meio-dia. Uma ótima manhã de terça-feira. Bom trabalho, bom dia. Muito obrigado aí pelo carinho da sua audiência.
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5: 9 horas e 30 minutos.
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4: Soja.
5: Os contratos futuros de soja com vencimento em julho registraram queda nos Estados Unidos na segunda-feira. Na Bolsa de Chicago, a cotação era de $11,80 por bushel ao final do dia. Valor no mercado físico no Brasil por saca de 60 quilos. Paraná, Marechal Cândido Rondon, 112, e Rio Grande do Sul, não me toque, R$115 por saca de 60 quilos.
4: Milho.
5: Valores no mercado físico por saca de 60 quilos. Paraná, Marechal Cândido Rondon, R$52. Valor em estabilidade na comparação com a cotação anterior. E Goiás, Jataí, R$53 em queda.
4: Boi gordo.
5: Em São Paulo, na B3, os contratos com vencimento em junho eram negociados ao final da segunda a R$ 349,20 por arroba. Houve elevação de 1,03% no dia. Boi à vista. Mato Grosso, Cuiabá, R$ 336 por arroba.
4: Trigo.
5: Valor no mercado físico do trigo por saca de 60 quilos. Paraná, Marechal Cândido Rondon, R$70 em estabilidade. E Rio Grande do Sul, Nonoais, R$67 em elevação.
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0: 19 minutos, faltando para as 10 da manhã, programa Vila Maria em Foco até o meio-dia com você, até as 10 conosco, Mercado Agropecuário Santa Clara, Alutec, Construvila, Atacado e Varejo 324, Líder Equipamentos e Clínica Hilda Zanata Odontologia Especializada. Bom, ontem à noite aconteceu a sessão ordinária da Câmara Municipal de Vereadores. Quem participa conosco hoje, trazendo o resultado da sessão de ontem, a secretária Dinorá Dalmagro. Dinorá, bom dia!
1: Bom dia, João. Bom dia, ouvintes. Na sessão ordinária de ontem, estava em pauta e foram aprovados o projeto de lei 26/2026, com sede transporte e equipe de futebol Esporte 15 de novembro do município de Vila Maria, para participação nas fases semifinais e final da Copa 7 Societe, no município de Passo Fundo, Rio Grande do Sul, e da outras providências. Indicação 6/2026, que o Poder Executivo, por meio da Secretaria Municipal de Educação, Cultura e Lazer, analisa a possibilidade de promover, nos períodos em que não houver realização de feiras municipais, eventos culturais e gastronômicos voltados à valorização da agroindústria familiar, como o Festival Italiano, o Festival do Vinho, o Festival do Salame e demais produtos típicos locais, oportunizando espaço para exposição, comercialização e divulgação dos produtos produzidos pelas famílias e agroindústria do município. Essa é uma indicação do vereador Wagner. Ficaram baixados, aguardando o parecer das comissões, o projeto de lei 27/2026, dispõe sobre a política municipal da pessoa idosa, cria o Conselho Municipal dos Direitos da Pessoa Idosa e institui o Fundo Municipal dos Direitos da Pessoa Idosa e da outras providências. O projeto de lei 28/2026 autoriza o Poder Executivo a contratar por tempo determinado psicólogo para atender necessidades temporárias de excepcional interesse público. Este foi o resumo da sessão de ontem. Um bom dia a todos.
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5: 9 horas e 43 minutos.
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9: Olá, gente linda! Sejam muito bem-vindos ao Toque Astral, a sua dose diária de energia positiva e insights cósmicos. Para você de Áries, a energia pede um foco extra na sua intuição. Confie no seu sexto sentido, ele vai te guiar para ótimas decisões. A cor do dia é o vermelho vibrante. Agora, meu querido signo de Touro, é tempo de valorizar as suas conquistas. Celebre cada passo, por menor que seja, e sinta gratidão no coração. A cor do dia é o verde esperança. E para os nossos queridos gêmeos, a comunicação está em alta. É um ótimo momento para trocar ideias, aprender e se conectar com pessoas que te inspiram. A cor do dia é o amarelo ensolarado. Mas ó, não sai daí não, porque o Toque Astral está só começando. Em instantes, eu volto com mais previsões astrais quentinhas pra você. Fica na sintonia, tá?
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0: 7 minutinhos, faltando para as 10 horas da manhã, temperatura 12 graus até o meio-dia, Vila Maria em Foco, ao vivo e a cores com você. 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Excelente manhã de terça-feira, um ótimo dia para você, bom trabalho, que privilégio aí poder contar com a sua audiência aqui na nossa programação. Te convido para interagir conosco também, você que tiver alguma sugestão de pauta aqui para o nosso conteúdo jornalístico, fique bem à vontade para fazê-lo. Pode mandar aí através do nosso WhatsApp, que é o 991994443, ou então entre em contato conosco através do nosso Grambel ou Net 11-3359-1753. Pode participar também pelas redes sociais. Estamos aí no Facebook, também no Instagram. Procure arroba Rádio Vila Maria FM. Por lá, além de você poder interagir conosco, fica por dentro de tudo o que está acontecendo em Vila Maria, na nossa região, no Brasil e também no mundo. Você que ainda não nos segue, procure aí arroba Rádio Vila Maria FM e você tem também aí a oportunidade de ficar por dentro do que acontece aqui na nossa terrinha. 6 minutinhos, faltando para as 10. Boa terça, bom trabalho, bom dia.
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2: 9 horas e 59 minutos.
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5: E a gente segue com as informações do agronegócio por aqui no Agronejo, trazendo o que impacta o campo e a sua vida.
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5: Um assunto que vem preocupando e muito os produtores brasileiros é a situação do alho.
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5: O alho importado, que chega aqui a preços bem mais baixos, tem colocado uma pressão enorme sobre quem planta a cultura no nosso país. Essa concorrência, que a gente pode chamar de barata, tem levado muitos a repensar a produção. Tanto que muitos produtores têm reduzido significativamente o plantio de alho. Eles estão buscando alternativas, claro, para tentar aliviar esse cenário de concorrência. É um desafio e tanto, que exige atenção e novas estratégias para garantir a sustentabilidade da produção nacional. A gente sabe que o Brasil tem um alho de qualidade, mas a questão do custo da importação pesa bastante na hora de planejar a próxima safra.
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5: E por aqui, a gente encerra esta parte do Agronejo, mas não saia daí. Daqui a pouco, a gente volta com mais informações e novidades do agro para você.
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8: Legal, 10 horas e 8 minutinhos, temperatura 12 graus, programa Vila Maria em Foco com você até o meio-dia, até às 11. 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Carla Santinha Boni. partes aí.
9: João, eu já vou atualizar aqui então sobre o funcionamento, né, de estabelecimentos, órgãos públicos nessa semana. Amanhã vamos ter uma pauta aí, uma matéria, uma entrevista especial com o arcebispo da Arquidiocese de Passo Fundo, falando sobre Corpus Christi. Então, nós temos essa data nessa semana, e é feriado, então. E aí, nós vamos checar como fica na sexta-feira aqui no município. Então, ontem recebemos já o decreto municipal. A prefeitura aqui de Vila Maria, então, fará feriadão. Não terá expediente tanto na quinta como na sexta-feira na Prefeitura Municipal, exceto os órgãos que prestam serviços essenciais. Esses deverão escalar os servidores de acordo com a necessidade para que não ocorra a interrupção e não comprometa a qualidade dos atendimentos. Mas no restante, então, feriadão na Prefeitura Municipal. As escolas municipais e também a escola estadual. Não haverá aula, tanto na quinta-feira, obviamente, como na sexta-feira. Então, feriadão. E a escola Maria Busato não terá aula já amanhã, tá? Então, amanhã a Maria Busato já não tem expediente, não tem atendimento aos alunos, porque amanhã acontece a festa junina da escola. A agência dos Correios não tem atendimento na quinta-feira e na sexta-feira o atendimento é normal. A Emater Ascar fará feriadão, retorna somente na segunda-feira, às 8 horas da manhã. Agências bancárias, funcionamento normal na sexta-feira, então o feriado somente na quinta, sexta-feira, que normalmente o pessoal tem mais dúvida com relação ao atendimento dos bancos. Então, na sexta-feira, os bancos têm funcionamento, atendimento ao público normalmente. E o Sindicato dos Trabalhadores Rurais fará feriadão, não tem expediente na quinta nem na sexta, retorna somente na segunda-feira à tarde, porque está trabalhando em sistema aí de turno único. Então, por enquanto, são essas as informações sobre o feriado dessa semana com relação aos estabelecimentos, órgãos públicos aqui em Vila Maria.
8: Comércio, de modo geral, para só na quinta, né? Sexta-feira, todo mundo retornando aí às atividades normais. 10 horas e 12, temperatura 12 graus, uma ótima terça, bom trabalho, bom dia!
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2: 10 horas e 20 minutos.
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4: 2 minutos. 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
7: Lineu Silva chegando com as informações que você precisa. Vamos direto para as manchetes do momento, para a gente ficar por dentro de tudo. O clima no Brasil se prepara para a mudança de estação. O outono se despede e o inverno já tem data para chegar. E no agronegócio, São Paulo atualiza as regras para combater o greening, aquela doença que afeta os pomares. O Brasil se prepara para uma transição importante nas estações. Junho, que já está em andamento, marca o encerramento do outono e a chegada oficial do inverno, que está prevista para o dia 21. É bom ficar ligado nas mudanças do tempo na sua região, para não ser pego de surpresa. Cada cantinho do nosso país sente essa virada de um jeito diferente, não é mesmo? E mudando de assunto, mas continuando com informações importantes, agora sobre o agronegócio. O estado de São Paulo atualizou as regras para o combate ao greening nos pomares. Essa medida é fundamental para a saúde das plantações e para garantir a produção de frutas. Uma resolução define novos critérios de incidência da doença, o monitoramento do chamado psilídeo, que é o inseto vetor da doença, e também a erradicação de plantas que estiverem afetadas. É um trabalho contínuo, de muita atenção, para proteger a agricultura paulista e, claro, garantir a qualidade dos produtos. Daqui a pouco tem mais informação para você.
6: Termina aqui. 2 minutos.
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8: Agora são 10 horas e 29 minutos. Programa Vila Maria em Foco até o meio-dia, fazendo companhia na sua manhã. 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Uma excelente manhã de terça-feira, que privilégio aí poder contar com o carinho da sua audiência, você que nos dá a sua companhia nesta manhã. 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

0: Legal, você curtiu aí o som da banda Long Play, Sweet Child O' Mine, minha doce criança. Aliás, banda Long Play que esteve presente aí, né, na 11ª Expo Vima, aqui no Parque de Eventos de Vila Maria. Até às 11 horas da madrugada, conosco Elegância Modas, Loja Beluno, Vital Instalação de Sistemas de Segurança e também a Center Gaio.
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1: 10:40.
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6: Muito bem, estamos de volta no Toque Astral, sua energia diária. Eu sou Letícia Leal, sua companheira de jornada astral. Prepare-se para insights e inspirações. Para você, Libriano, a harmonia é a palavra-chave. Busque o equilíbrio em todas as suas relações, mas não esqueça de cuidar da sua própria paz. Use sua diplomacia para resolver qualquer desafio, com leveza. Sua cor do dia é o verde água, que traz serenidade e fluidez. Agora, Escorpiano, sua intuição está afiadíssima. Confie naquele seu sexto sentido e vá em frente com seus planos. Permita-se sentir, mas canalize essa intensidade para algo produtivo. Sua cor é o vinho, que realça seu poder e mistério. E para os sagitarianos de plantão, a aventura te chama. Abra-se para novas experiências e não tenha medo de explorar o desconhecido. A sua alegria é contagiante. Espalhe essa energia positiva por aí. A cor do dia para você é o laranja, pura vitalidade e otimismo. Que energias boas, não é mesmo? Daqui a pouquinho, na última parte do nosso Toque Astral, tem muito mais pra gente. Não saia daí. Continue na nossa sintonia para não perder nada.
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0: Legal, 12 minutos, faltando para as 11 horas da manhã. Programa Vila Maria em Foco, ao vivo e a cores com você até o meio-dia, até as 11. 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Ótima manhã de terça-feira. Que privilégio aí poder contar com a sua audiência aqui na nossa programação. Terça-feira, mais um dia cinza, né? Aqui no sul do Brasil.
18: Cadê o sol?
0: O sol tá com preguiça, né? tem acontecido.
18: Refletindo
0: para outro lado, né? Na verdade, ele tá aí, gente, que não vê as nuvens que se meteram na frente, né? Ele está ali todos os dias, só não aparece porque as nuvens querem aparecer mais que ele, né? Então, aí, enfim, falar em aparecer ontem, quis fazer uma foto da lua, né, cara? Tava muito bonita
18: a lua. Bem legal.
0: Aliás, domingo, né? Foi no domingo à noite. É, domingo acho que era. Ou na segunda. Não, no domingo à noite. Que era a lua azul, né? Ou no sábado à noite, não sei. A lua azul, é.
18: Tava azul?
0: Não, é o fenômeno chamado lua azul, né? Que eles chamam lua azul e tal. E aí, mas tava meio tapado de cerração aqui na vila, né? Então deu pra apreciar muito aí no domingo. E tava frio também. Aí, ontem, né? Chegando em casa, depois da sessão da Câmara de Vereadores, digo, vou fazer uma foto da lua, tava muito bonita. Ficou, ó.
18: Ficou uma moedinha.
0: Uma moeda de 50 centavos no céu.
18: Parecia uma luz do poste lá.
0: Eu não sei, né? Pessoal que consegue tirar foto da lua aí.
18: Tem que ser uma câmera muito boa, né, João? E normalmente não é de celular. É câmera profissional. O pessoal tira o iPhone, não sei, né? O iPhone. Nunca tive acesso a um iPhone pra saber se a foto fica boa. Mas...
0: também não sei. Mandar um abraço pro pessoal pro nosso amigo Clayton Abreu aí, né, da Serra Filmes. Aliás, o Clayton fez...
18: nunca mais veio aqui, né, João?
0: Ele fazer tá devendo uma visita, né? Outro dia eu fiz uma observação, até no domingo, né, eu mandei pra ele um registro, Carla Santinha Boni, que partiu mais um foguete aí da base aérea de Vila Cabrito, né?
18: Ah, é?
0: Sim, ficou o rastro no céu, né? Aí eu mandei pra ele. É. E ele me mandou o vídeo que ele fez, né? Mandou o vídeo aí.
18: Do foguete.
0: O vídeo do avião a jato, no caso, que saiu de lá também, né? Então, o aeroporto internacional de Vila Cabrito aí tá bombando, né?
18: Tá bombando.
0: É qualidade diferenciada, né? Nas câmeras que ele usa, né? É profissa o negócio, né? Não é que nem o meu Xiaomi aqui. Mas você viu a foto, né? Ficou
18: Eu vi, ficou bem boa.
0: Uber!
18: Nossa! João, quero atualizar aqui a informação. Primeiro quero falar da vacinação contra a gripe, tá? Que está acontecendo aqui em Vila Maria. A Cida comentou que ontem 100 doses foram aplicadas, 280 chegaram aqui no município e nesta manhã então segue a aplicação. Tinha uma pequena formação de fila, foi liberada para a população em geral, mas ainda, claro, priorizando principalmente gestantes, crianças e idosos, tá? Mas quem tiver interesse em fazer a vacina pode ir até o posto até que tiverem doses disponíveis, né, João? Então, essa é a informação. E também...
0: agora, eu já entro na população em geral, já posso ir, né?
18: Isso. Isso aí, João. Chegou a tua vez.
0: Tá? Chegou a minha vez.
18: Vai lá. Vai lá que tem vacina. E, João, quero atualizar aqui a informação sobre a declaração do imposto de renda que nós comentamos no início da manhã, inclusive com uma manchete, né, que em até 3 anos a declaração deverá ser automática. Então, a população, os contribuintes, não precisarão mais acessar o sistema ou buscar ajuda de um profissional para poder colocar lá todas as informações. Isso, por enquanto, é só uma promessa, tá? Não sei se realmente vai acontecer.
0: Não sei se eu confiaria, né, cegamente num sistema aí.
18: E, João, claro que se acontecer, o contribuinte ainda vai precisar checar essas informações, tá? Então, vai estar lá, vai ser como se fosse a declaração pré-preenchida. Tu vai ter que verificar se as informações estão corretas ou não.
0: Olha, está em andamento um estudo, Carla Santinha Boni, eu não vou conseguir lembrar o nome agora do que se trata, como é que é o fim, que vem depois do Pix aqui no Brasil, que já vai descontar automaticamente o imposto do governo. Por exemplo, você vai fazer uma compra, uma transação para as empresas, isso, né? Eu ouvi falar que está em teste no Brasil e vai ser implementado, talvez por isso que seja automático a declaração, Carla Santinha Boni. Você comprou algo, você vai pagar via eletrônica, né? Seja no Pix ou enfim. O valor do imposto já vai direto para o governo.
18: Mas não tem que pagar depois de novo?
0: Não. Já na hora da compra. Você comprou um negócio, usou cartão de crédito, você passou o cartão, a parte do governo já foi para o governo. O empresário... então tem muita gente que utiliza, né, desse meio tempo, porque geralmente você tem uma guia que você paga no determinado dia do mês, né? Agora não, mexeu a parte do... olha só como é que é, né? A parte dele já está indo para ele. E você que lute depois, né? Enfim, você vendeu algo, você vai vender o seu cogumelo lá, Carla Santimboni, a pessoa pagou para ti, né? Vai te pagar. A parte que compete ao governo da tua venda já vai ser debitada. Não vai nem entrar na tua conta, você entendeu? Vai direto para a conta do governo.
18: Eu acho que as pessoas vão voltar a usar o dinheiro, hein?
0: É, tem um nome específico para isso, eu não estou conseguindo lembrar. Até agora, aproveitando aqui, nesse momento eu falei, ó, eu vi aqui no Gaúcho Chucro, né? Cartão de crédito quebra um galho. Depois ele pega o galho e te arrebenta as paletas.
18: É, bem isso aí. Tá tudo registrado, né?
0: Prossiga.
18: É, João, eu quero atualizar então quantas declarações foram entregues em Vila Maria. Lembrando que lá em 2023 foram 1.247, em 2024, 1.347, em 2025 diminuiu um pouco, tá? 1.321. E aí a expectativa era para um acréscimo de 3 a 4%, pelo menos expectativa nacional. E aí aqui em Vila Maria fechou esse ano com 1.409 declarações entregues. E o Cláudio Morello, auditor fiscal da Receita Federal, falava entre 1.400 a 1.500. Então ficou, digamos, nessa
0: dentro
18: faixa aí.
0: Dentro da margem de erro de Ibope ali.
18: Exatamente. Mas, João, eu quero comentar aqui que até quinta-feira tinham sido entregues somente 1.272. Então teve uma galera que deixou para a última hora, tá?
0: A Márcia falou hoje em off aqui que teve uns João da vida que foram na sexta de tarde
18: para poder fazer.
0: Fazer declaração. Parabéns aos envolvidos. É.
18: Sempre tem. Mas enfim, e João, o próximo prazo já está vigente. Quem é produtor rural... É, tem a questão da declaração anual de rebanho que encerra no final desse mês, tá? Então tem mais um prazo aí, nos próximos dias a gente vai intensificar essas informações também. Tem toda a questão de multa, né, para quem não faz no prazo e tudo mais, então é importante que as pessoas cumpram isso, que não tem prorrogação. É, tem algumas coisas que tem que fazer no prazo mesmo, porque o pessoal não estende a data, tá? Essa é uma delas.
0: 3 para as 11, vou tirando meu time de campo. A Carla Santimboni faz companhia para você com a última hora do Vila Maria em Foco desta manhã. Meio-dia vale a pena ouvir de novo, 13 horas sem parar, 2 da tarde tem dose diária, 17 tem um show de bandas. Eu volto amanhã, quarta-feira, 8 da madrugada, com mais um Vila Maria em Foco. Boa terça, bom almoço, bom trabalho e cuide-se bem. Até amanhã.
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2: 11 horas e 2 minutos.
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4: Você sabia que ao deixar de passar o fio dental diariamente nos seus dentes, você está deixando 33% da área dental desprotegida contra as cáries dentárias? Isso se deve porque o fio dental tem o objetivo de limpar a placa bacteriana que se forma por restos alimentares entre os dentes, aonde sua escova não alcança. A escova dental, uma importante aliada à saúde bucal, deve ser usada 3 vezes ao dia, principalmente antes de dormir. Ela deve ser de cerdas macias para que, além de higienizar o dente, ela consiga massagear levemente a gengiva para evitar inflamações gengivais. E na presença de sangramento gengival, nunca parar com a escovação, e sim aumentar o massageamento dessa gengiva inflamada até eliminar o sangramento. Quanto aos cremes dentais, além de favorecerem a escovação, eles evitam a cárie dentária, quando possuem flúor na composição. E ainda temos os específicos para a inflamação gengival, que devem ser indicados por um profissional. Deve-se evitar os cremes dentais clareadores, pois esses, diferentes dos géis específicos para clareamento, desgastam o esmalte dental e geram sensibilidade. Deve-se evitar também o palito dental, pois esse desgasta o esmalte do dente e provoca retração gengival. Quanto aos enxaguantes bucais, sempre buscar orientação de um profissional, pois esse saberá indicar o melhor para cada caso.
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11:09, uma ótima terça, uma ótima semana. Hoje é dia 2 de junho, 14 graus, nebulosidade, umidade do ar está em 100%. Estamos na estação do outono em transição para o inverno que chega nesse mês. Daqui a pouquinho as informações atualizadas sobre a meteorologia para hoje e para a semana. Temos um feriado pela frente na quinta-feira. Seja muito bem-vindo, você que está ligando o rádio nesse momento, está sintonizando 87.9 e também você que acompanha pelo nosso site em qualquer lugar do mundo, vilamariafm.com.br. 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Esses são os nossos apoiadores nesta última hora. 11, 14 graus, uma ótima terça, uma ótima semana.

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2: 11:21.
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11h28, uma ótima terça, uma ótima semana, 14 graus, temperatura ficou cravada aí nessa marca e a umidade do ar está extremamente alta, 100%, é só olhar lá para fora, né? Tá friozinho, nebulosidade, o sol não deu as caras no dia de hoje. Hoje é dia 2 de junho, estação do outono. Vamos atualizando o que diz a meteorologia. 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E o Climatempo indica tempo firme para hoje, não tem possibilidade de chuva para Vila Maria, para a região, mas sim muitas nuvens, máxima em 19 graus. Amanhã, quinta e sexta-feira, mínimas entre 10 e 11 graus, as máximas chegando próximo aí dos 20 graus, tempo firme e essa condição ela segue para o final de semana. Então, até domingo não tem previsão para chuva e as temperaturas se mantêm nesta marca. Indicativo para instabilidade na próxima semana. Se nada mudar, a segunda-feira deve ter chuva. 12 milímetros está marcando nesse momento. Agora 11h29.

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3: 11 horas e 40 minutos.
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7: Olá, meus queridos e queridas. Que energia maravilhosa ter você sintonizado aqui com a gente. Vamos mergulhar nas previsões e descobrir o que o universo reserva? Para você, capricorniano, a paciência será sua maior virtude. Confie no processo, que as recompensas virão. Sua cor do dia é o verde esmeralda. Já o aquariano está com a intuição aguçada. Ouça sua voz interior e siga seus instintos. Eles te guiarão para o melhor caminho. Sua cor do dia é o azul celeste. E para os piscianos, a criatividade está em alta. Deixe sua imaginação fluir, explore novos horizontes e inspire-se. Sua cor do dia é o lilás. Que maravilha, né? Agradeço imensamente sua companhia e sintonia em mais um Toque Astral com as previsões. Foi um prazer vibrar com você. Um beijo no seu coração e até o próximo Toque Astral.
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3: 11 horas e 59 minutos.
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4: 12 horas e 18 minutos.
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1: 2 minutos. 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
4: Fala galera, que bom ter você aqui com a gente no 2 Minutos. Se liga nas principais manchetes que separamos para esta parte do programa. O ministro da Fazenda, Dario Durigan, indicou que vai procurar os Estados Unidos para entender uma decisão importante sobre facções. E tem novidade na política, com um projeto aprovado na Câmara que promete flexibilizar as punições aos partidos. Vamos destrinchar esses assuntos agora, com os detalhes que você precisa saber. A gente segue com a informação, ponto a ponto, aqui no 2 Minutos. Começando pela economia, um assunto que sempre impacta o nosso dia a dia. Dario Durigan declarou que pretende entrar em contato direto com as autoridades dos Estados Unidos. O objetivo dessa comunicação é buscar um melhor entendimento sobre uma decisão recente envolvendo facções. É um movimento importante que mostra a preocupação em alinhar informações e talvez até buscar um posicionamento conjunto em relação a esse tema que tem repercussão internacional. Durigan, como ministro da Fazenda, certamente busca salvaguardar interesses econômicos e diplomáticos do Brasil nessa questão. Acompanharemos de perto os desdobramentos dessa iniciativa do ministro. Agora, mudando de página, vamos para a política, um tema que gera bastante debate e que sempre traz novidades. E por falar em política, a Câmara dos Deputados deu luz verde a um projeto que pode mudar bastante o cenário partidário. A proposta, que agora segue para as próximas etapas legislativas, tem como principal objetivo flexibilizar as punições aplicadas aos partidos. É uma medida que, se aprovada em definitivo, pode trazer mais margem de manobra para as siglas, alterando a forma como infrações e irregularidades são tratadas. Essa flexibilização pode gerar discussões sobre a fiscalização e a transparência na vida partidária, mas o fato é que a Câmara já deu seu aval para que a ideia avance. Fique atento, porque essa decisão pode reconfigurar as regras do jogo político no país. E a gente fica por aqui com essa rodada de notícias, sempre buscando a informação que importa para você. Não saia daí, porque o 2 Minutos continua e a gente volta já já com mais novidades e análises. Fique ligado na programação da rádio.
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1: 12:37.
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1: 12 horas e 59 minutos. 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
9: E a gente segue com as informações que movimentam o agronegócio, hein? É o Agronejo trazendo o que importa para você.
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9: A Alvoar Lácteos está com planos ambiciosos para fortalecer ainda mais sua presença.
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9: Eles vão investir cerca de 60 milhões de reais. Isso mesmo, 60 milhões de reais em Alagoas. O objetivo é claro, reformar, modernizar a estrutura e assim, claro, expandir sua atuação no mercado nordestino. É um movimento estratégico que mostra a força e o potencial de crescimento das empresas do nosso agro, gerando emprego, renda e impulsionando a economia local. Uma notícia excelente para o setor lácteo e para todo o Nordeste brasileiro, né?
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9: Fique ligado, porque na próxima parte do Agronejo, a gente traz mais novidades quentinhas do campo. Até já!
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0: Jorge Mateus!
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0: Jack Coração.
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1: 14 horas e 1 minuto.
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3: A obesidade, a doença invisível. Aquele pet fofinho e gordinho pode parecer saudável, mas os excessos de peso trazem riscos sérios, como diabetes, problemas cardíacos e até dores articulares. Estudos demonstram que a obesidade pode reduzir em até 2 anos de vida a vida de cães e gatos. O segredo está na dieta equilibrada e na atividade física diária. Amar é também ajudar o seu amigo a viver mais e melhor, sem carregar nenhum peso extra.
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15: Legal, legal. Exatamente 14 horas e 8 minutinhos. E muito boa tarde, amigos ouvintes. Eu sou a Cauane e a partir de agora faço companhia pra você até as 17 horas com o programa Dose Diária. Hoje, terça-feira, terçamos dia 2 de junho de 2026. E como de costume, até as 3 horas da tarde, nosso apoio cultural é com Jonas Casa Academia. Aproveita você e já vai participando da programação. Mande teu recado, mande teu WhatsApp, manda tua música. E diz aí qual a música que não pode faltar na programação de hoje, aqui pelo 549-9199-4443. Temperatura marcando 16 graus. E eu desejo aí uma ótima tarde de terça-feira pra você. E já já eu tô de volta.

Quer participar da programação da Vila Maria FM? Mande seu WhatsApp para 54 991994443. 991994443.

Legal, legal. Exatamente 14 horas e 21 minutinhos. Temperatura segue em 16 graus. E até as 3 horas da tarde, como eu tinha dito, nosso apoio cultural é com Jonas Casa Academia. 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Legal, legal. Exatamente 14 horas e 21 minutinhos. Temperatura segue em 16 graus. E até as 3 horas da tarde, como eu tinha dito, nosso apoio cultural é com Jonas

0: 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Jonas Casa Academia cria o hábito de cuidar de você. 14 horas e 22 minutinhos. Quero agradecer aí pelo carinho da sua companhia, o carinho da sua audiência, seja você que está em casa, no trabalho ou no trânsito aí, na correria do dia a dia, né? Muito obrigada aí pelo carinho da sua companhia. Agora vamos aí de bloco comercial e já já voltamos aí com mais informações e com mais músicas.
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4: 14 horas e 23 minutos.
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5: Alô, galera conectada aqui com a gente no 2 Minutos. Que show ter você acompanhando a nossa programação, sempre com informação fresquinha para te deixar por dentro de tudo. E já vamos direto para as manchetes do momento para você ficar ligado no que mais importa. Vem com a gente. No cenário político, uma pesquisa real-time Big Data aponta que o presidente Lula se mostra competitivo contra adversários da direita. Mas essa vantagem muda em alguns cenários. Já na economia, um destaque importante sobre a atividade industrial da China, que deu uma desacelerada no mês de maio, conforme dados da S&P Global. Vamos detalhar cada uma dessas informações para você, tintim por tintim. Começando pela política brasileira. A pesquisa Real-Time Big Data trouxe dados que merecem nossa atenção. Ela mostra que o presidente Lula consegue vencer o Flávio em um segundo turno. Mas olha só que interessante. A vantagem que ele tem desaparece quando o cenário inclui os governadores Caiado, de Goiás, e Zema, de Minas Gerais. Ou seja, a disputa fica bem mais acirrada, com um empate técnico, quando esses nomes entram na jogada. É um dado que escancara a complexidade do tabuleiro político nacional e como os cenários podem mudar bastante dependendo dos adversários. Essa pesquisa aponta um quadro de competitividade altíssima e um segundo turno que promete ser apertado em algumas configurações. E mudando completamente de assunto, vamos dar uma olhada no agronegócio e na economia global, com foco na China. A atividade industrial por lá deu uma desacelerada em maio, sim. O índice, que estava em 52,2, recuou para 51,8. Mas atenção, hein? Ele ainda se manteve acima da marca de 50 pontos, o que é um sinal de expansão. E não é só isso. O resultado também superou a projeção dos analistas que foram consultados pela FactSet. Então, apesar dessa desaceleração, o cenário ainda mostra uma certa resiliência e um desempenho que surpreendeu positivamente as expectativas do mercado. Isso tem impacto, claro, no comércio global e nas nossas relações econômicas. E a gente segue por aqui no 2 Minutos, com muito mais informações e análises para você, nesta nossa parte do programa. Não desgruda do rádio.
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6: Voltei, 29 minutinhos aí, faltando para as 3 horas da tarde. Temperatura subiu, agora tá em 19 graus. 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

0: Legal, legal. Faltando aí 20 minutinhos para as 3 horas da tarde, temperatura marcando 19 graus. E você segue comigo aqui no Dose Diária pela sua rádio Vila Maria FM. Quero aproveitar e para agradecer de coração pelo carinho da sua companhia, o carinho da sua audiência. É muito bom ter você aqui comigo, seja você que está aí todas as tardes, sintonizando o seu radinho aqui no 87.9. E claro, também o pessoal lá do nosso site, que está sempre conectado por lá, nos acompanhando pelo vilamariafm.com.br. A gente segue aqui nessa primeira hora com apoio cultural de Jonas Casa Academia. Fica por aqui que tem muito mais. Aproveita aí pra participar conosco. Manda tua música, manda teu recadinho aí pra gente. Então só manda um tô na escuta, que também já vale, aqui pelo 549-9199-4443.
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4: 14 horas e 42 minutos.
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0: Show de bola, exatamente 15 horas e um minutinho. Já estamos aí na nossa segunda hora do Dose Diária. E eu tava pensando aqui, eu sou aquela pessoa que faz tudo ouvindo música. Pra limpar a casa, tomar banho, ir pra academia, arrumar o quarto. E pra mim, tudo fica melhor com uma música tocando. E vocês, me dizem aí, também são assim ou preferem as coisas no silêncio? Fazer tudo no silêncio, deixando aí o pensamento voar. Enquanto vocês pensam aí, eu sigo por aqui com muita música boa pra te fazer companhia. Não se esqueça que você pode participar, mandar tua música aí preferida. A gente vai rodar aqui na programação, aqui pelo nosso WhatsApp 549-9199-4443.
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3: 15 horas e 2 minutos.
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5: E a gente segue com as informações do agronegócio por aqui no Agronejo. Sempre de olho no que há de mais novo e interessante no campo.
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5: E olha que notícia bacana que a gente separou para você agora. Uma iniciativa que une tecnologia e natureza de um jeito super eficiente.
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5: Uma startup, a Rentabi, está oferecendo um serviço que pode revolucionar a produção de café em muitas regiões. Eles disponibilizam o aluguel de colmeias de abelhas, especificamente da espécie Apis mellifera, que são grandes aliadas na polinização dos cafezais. O mais legal é que não é só o aluguel das colmeias, viu? A empresa também oferece todo um acompanhamento técnico especializado para monitorar a atuação desses insetos incansáveis, garantindo que a polinização seja feita da melhor forma possível. Isso significa mais produtividade e, claro, um café de qualidade ainda superior. É uma prova de como a inovação está sempre presente, trazendo soluções criativas e sustentáveis para os desafios do agronegócio. Uma ideia que a gente aplaude, essa união de ciência e natureza a favor do produtor rural. E a gente continua de olho nessas tendências, viu?
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5: Essa foi mais uma das informações que preparamos para você nesta parte do programa. Daqui a pouco tem mais Agronejo, não desgruda da gente.
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0: Legal, legal. 15 horas e 20 minutinhos, temperatura marcando 17 graus. 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
4: 15 horas e 21 minutos.

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0: Vamos ver mais aí de gasto, tem jeito.
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4: 15 horas e 38 minutos.
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11: Show de bola, 17 minutinhos aí, faltando para as 4 horas da tarde. 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

0: E voltamos, agora são exatamente 16 horas e um minutinho, estamos dando início à nossa última hora de programa, também já estamos aí no finalzinho desta tarde de terça-feira, dia 2 de junho de 2026. Quero agradecer mais uma vez pelo carinho da sua audiência, o carinho da sua companhia, você que sintoniza o seu radinho aqui no 87.9 e claro também você que está sempre conectado pelo nosso site vilamariafm.com.br. Seguimos aí com o Dose Diária, com muita música ainda boa pra te fazer companhia.
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2: 16 horas e 2 minutos.
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3: Você está pensando em clarear seus dentes, mas sente medo da dor em função da sensibilidade? Hoje isso não é mais um problema que possa lhe preocupar, pois temos protocolos de laser terapia indicados antes, durante ou após clareamento. A sensibilidade é um problema comum na odontologia que afeta muitos pacientes e é decorrente, na maioria das vezes, dos desgaste e trincas de esmalte provocados por apertamento dentário. Então, nesses casos, quando o gel clareador for aplicado na superfície do esmalte trincado ou desgastado, ocorre um aumento da sensibilidade significativamente. Sabendo disso, indicamos um gel clareador de menor concentração e o protocolo de laser terapia, que é um procedimento rápido, não invasivo e eficaz no alívio da dor. Ele atua fechando os poros do dente, impedindo que os estímulos frios ou quentes cheguem até ele. E ainda ele promove uma bioestimulação das fibras nervosas, diminuindo a dor. A laser terapia é uma alternativa segura e moderna para quem busca alívio duradouro, sendo o número de sessões definido pelo profissional conforme a intensidade do caso.
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0: Tchau, amor. Tô indo. Quer que eu traga alguma coisa?
1: Ah, eu quero sim. Você compra um pacote de fraldas pro bebê?
0: Fralda? É. Que marca?
1: Tanto faz.
0: E se não tivesse daí?
1: Ah, bom. Traz qualquer uma.
0: Qualquer uma. Tá bom.
1: Acordou, é? Vem com a mamãe, vem.
0: Amor, acho que essa qualquer uma tá vazando. Ah.
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4: 16:20.
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5: Eu tô sabendo de uma exposição que vai ter na cidade do lado, na cidade do lado. Se me perguntar, eu vou falar o quê? 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
1: Aqui, ó.
2: Você fica 8 horas no Instagram, 1 hora no chuveiro de manhã, 40 minutos pra se maquiar.

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1: Eu vou mandar um áudio pra ela. Não tem jeito. Vou ter que mandar. Me esquece. Não. Te adoro. Calma aí.

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3: 16:39.
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14: Legal, legal. 15 minutinhos aí faltando para 5 horas da tarde. E estamos chegando no final do programa de hoje. Na sequência, você confere por aqui o show de bandas com meu amigo Carlos Jordão. Muito obrigado pelo carinho da sua audiência. Eu volto amanhã a partir das 14 horas com mais um Dose Diária para você. Um grande abraço, se cuidem e até amanhã.
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1: 17 horas em ponto.
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17: Legal, muito boa tarde. Como é que tá aí todo mundo, meus amigos? Todo mundo bem? Energia boa demais. Maravilha aí, tarde de terça-feira. Vou chegando por aqui, 2 de junho. Vou te fazer companhia até as 19. Agora 17 horas e 6 minutos, ou 5 horas e 6 minutos. Tarde de terça, com 15 graus de temperatura. Vamos lá, nossa programação vai trazer aí a música de bailão pra você até as 7. Então fica comigo. Vai lá e participa, 3359-1753, nosso zap aí para você participar, nosso WhatsApp, 991994443. 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Bom demais a companhia dos amigos, hein? Que maravilha, o show de bandas tá no ar, tá na 87.9. Chega pra cá, abrindo a programação, os atuais... Morena dos Olhos Negros.

0: Sucesso do San Marino no show de bandas. Teve também Céu e Cantos e teve a primeira do bloco, é a primeira de hoje, Os Atuais. É só sucesso, bom demais. 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Olha que maravilha. 5h16, vamos embora com Rogério Magrão e banda. É o Chá de Amor.
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2: 17 horas e 19 minutos.
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3: 2 minutos. 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
5: Alô, alô, você que acompanha o 2 Minutos. Lineu Silva por aqui, com as informações que a gente separou para você. Primeiro, no cenário da economia, a agenda destaca o Boletim Focus no Brasil e os indicadores de gerentes de compras, os PMI, lá nos Estados Unidos. E no mundo da tecnologia, uma notícia que pode deixar alguns fãs da Apple esperando um pouco mais. Os óculos inteligentes da gigante de Cupertino são oficialmente adiados para o final de 2027. No cenário econômico, os investidores, claro, ficam de olho no Boletim Focus. É um termômetro importante para as expectativas do mercado brasileiro, trazendo projeções que a gente sempre acompanha de perto. Além dele, os índices de gerentes de compras, os PMI, lá nos Estados Unidos, também estão no radar, trazendo dados essenciais sobre a atividade econômica por lá. Fique ligado nesses indicadores, que influenciam bastante o nosso cotidiano, né? E falando em tecnologia, olha só essa. Os óculos inteligentes da Apple que a gente tanto espera e que alguns apostavam que chegariam em 2026 vão demorar mais um pouquinho. A previsão agora é para o final de 2027. É um adiamento de um ano, mas a expectativa continua alta para ver o que a maçã vai aprontar com essa novidade que promete revolucionar a forma como a gente interage com o digital. E é isso. Chegamos ao fim de mais uma edição do 2 Minutos. Lineu Silva se despede por aqui, agradecendo a sua companhia e sua audiência. Continue com a gente, porque a informação não para. E a gente volta com mais novidades no próximo encontro. Grande abraço e até a próxima.
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Aí, sucesso Corpuiá, uma vida pelo avesso. 17h31, finalzinho de terça, a gente vai juntinhos aqui no show de bandas, com apoio cultural da Lavagem Borracharia São Cristóvão. 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Vamos lá, 17h32, vem comigo, fica ligado, show de bandas, trazendo as melhores do baile pra você curtir. Finalzinho de tarde, a gente vai comandando por aqui. E a gente segue duas músicas na sequência, viu? Seu Pause e Banda Ébanos.

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1: 17 horas e 39 minutos.
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22: Bem, estamos de volta com o nosso programa. São 17 horas e 46 minutos. 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Vamos lá, vem aí, sucesso assim, ó.
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22: Banda G10.

Tá aí, sucesso Passarela. Fique. Teve G10, Escravos dos Seus Beijos. 5 minutinhos para 6, nesta terça, com apoio cultural sempre aqui na programação da Lavagem Borracharia São Cristóvão, ali na Avenida Farroupilha, bem pertinho da Gruta. 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E também Mini Mercado Chiodelli na Constante Lotes 177, ali próximo ao loteamento residencial Vila Maria 3. 17 horas e 55 minutos para você que está aí no trabalho, ligadinho com a gente. Você que está em casa também, um grande abraço. Obrigado pelo carinho e pela companhia aqui na nossa programação no Show de Bandas. 13 graus de temperatura.

0: 17:59.
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2: Por que os gatos dormem tanto? Você sabia que os gatos podem dormir até 16 horas por dia? Isso vem do instinto de caça, que exige muita energia em períodos curtos de atividade. Mesmo domesticados, eles mantêm esse padrão. Dormir muito é natural, mas se o sono vier acompanhado de apatia ou perca de apetite, pode ser um sinal de alerta e de doença. Observe o comportamento e valorize esse descanso. É parte da natureza felina.
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7: E para a nossa dose de notícias, um alerta importante para o setor. Uma carga considerável de sebo bovino, avaliada em R$207 mil, foi apreendida.
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7: A fiscalização, realizada pela Cefa, constatou irregularidade tributária durante o transporte. Eram 41 toneladas desse produto, que tinham como destino final o município de Candeias. Um lembrete de que a atenção às normas é fundamental em todas as etapas da cadeia produtiva do agronegócio. Essa apreensão reforça a importância de mantermos a conformidade para um mercado justo e transparente, não é mesmo? É o Agronejo sempre de olho no que acontece e te mantendo atualizado.
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7: A gente se despede por aqui, com a certeza de que a informação de qualidade faz toda a diferença para o seu dia a dia no campo. Conte sempre com a gente. Um grande abraço e até a próxima.
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sucesso, carisma, só quero te dizer. 18:11. 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Legal demais o show de bandas, trazendo aquela energia gostosa, energia boa demais de finalzinho de tarde. E você vai com a gente até às 7. Tá chegando por aqui na programação, bem-vindo. Você que já tá em casa, finalzinho de terça, sempre ligadinho com a 87.9. Manda tua mensagem pra gente, 991994443. Vem aí, sucesso assim, ó. Banda Ecos, Na Ilha do Amor. Já pensou em que coisa boa?

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4: 18 horas e 19 minutos.
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Aí, sucesso Doce Paixão, Sem Saída, teve banda Estúdio, Querência Amada, sucesso lindo demais. 18h32 agora, nosso show de bandas, trazendo pra você só as melhores do bailão. Lá, lá, li, lá, lá. 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Simbora, sim, ó. Divina Dama com participação do Pino.

Sucesso no show de bandas. Vem mais sucesso por aqui. Olha, André Renner com Rodrigo Maná. É o grito de amor.

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2: 18 horas e 40 minutos.
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9: Legal demais, o nosso compromisso é com você, trazendo só as melhores por aqui na programação da Vila Maria FM, com apoio cultural sempre. 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Obrigado pela companhia. Agora 18 horas e 45 minutinhos. A gente abre o último bloco musical na tarde desta terça. Final de tarde de terça-feira. Agradecendo a audiência dos amigos. Olha, nosso amigo Vinícius Dutra aí, tá com a gente, mandou mensagem pra cá. É, não é só o Vini, né? Tem aí o seu João, a dona Rosane, o Vitor, a Fernanda na escuta com a gente. Abraço aí do fundo do coração pros amigos, hein? Estão aí ligadinhos aí, o seu João, a dona Rosane, Vitor, Vinícius, Fernanda. Grande abraço aí pra vocês. O Vini pediu pra mim trazer uma gaúcha dos Bertucci e eu vou trazer essa aqui, a Donzela Formosa. Ih, simbora! Essa é pra arrastar o pé!

0: Olha aí, 18h52. Que música linda essa, hein? Essa é.
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0: Demais.
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0: Eu vou ficando por aqui. Amanhã eu volto. 6 da madruga. É cedinho. Vamos acordar o galo, minha gente. Espero a tua companhia. Na sequência tem a Voz do Brasil. Um grande abraço para você, uma ótima noite de terça, com muita energia, com muita alegria.

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1: 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Boa noite.
2: Em Brasília, 19 horas. Está no ar a Voz do Brasil. As notícias do governo federal que movimentaram o país no dia de hoje.
3: Olá, boa noite.
2: Boa noite para você que nos acompanha em todo o país.
3: Terça-feira, 2 de junho de 2026.
2: Vamos ao destaque do dia. Brasil reage a tarifas americanas.
3: O governo recebe com indignação proposta dos Estados Unidos em fazer nova taxação a produtos brasileiros.
2: E afirma que não há justificativa para medidas unilaterais contra o nosso país ou contra patrimônios nacionais como o PIX.
3: Presidente Lula condena taxações e diz que PIX é de graça, público e do Brasil.
4: Não é possível. O país não aceita ser tratado como se fosse uma republiqueta de banana.
2: E ainda, saúde.
3: Inaugurado o novo hospital universitário em Catalão, Goiás, que vai beneficiar mais de 1,5 milhão de pessoas.
2: Unidade terá atuação de destaque nas áreas de clínica médica e cirúrgica, pediatria, atendimento a queimados e oncologia. Gabriela Noronha.
5: O Hospital Universitário de Catalão vai ampliar a formação de médicos. Com mais especialistas, a expectativa é reduzir o tempo de espera por consultas, exames e cirurgias na região.
3: E vamos falar também sobre o Desenrola Pequenos Negócios.
2: Quem tem dívida pode negociar e ficar no azul. Sobre o tema, vamos conversar com Paulo Pereira, ministro do Empreendedorismo, da Microempresa e da Empresa de Pequeno Porte.
3: Hoje, na apresentação da Voz do Brasil, Luciana Vasconcelos e Luciano Seixas.
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3: O governo do Brasil reagiu à possibilidade de imposição pelos Estados Unidos de uma nova taxa de 25% a produtos brasileiros.
2: Um documento rebateu ponto a ponto as alegações norte-americanas, comprovando que na relação comercial entre os dois países, os Estados Unidos levam vantagem financeira.
3: Outro ponto defendido foi o sistema de pagamentos PIX, que o Brasil considera como inegociável.
6: Após uma reunião para discutir a intenção dos Estados Unidos de aplicar uma nova tarifa a produtos brasileiros, o vice-presidente Geraldo Alckmin lamentou a recomendação do escritório do representante de comércio dos Estados Unidos. Alckmin afirmou que as autoridades brasileiras forneceram farta documentação, comprovando que a política comercial brasileira não discrimina nem prejudica o comércio dos Estados Unidos, tampouco viola normas internacionais vigentes.
7: O governo brasileiro recebe com indignação e entende ser extremamente injusta a recomendação, a proposta do USTR ao presidente Trump. E o presidente Lula vai trabalhar no sentido de que isso não se converta.
6: O governo brasileiro rebateu as alegações dos Estados Unidos para impor nova tarifa de 25% ao Brasil. Entre as justificativas, o país norte-americano alega restrição às grandes empresas de tecnologia, combate ao desmatamento e problema com propriedade intelectual. Em nota, o Brasil esclarece que não há qualquer restrição contra as grandes empresas de tecnologia dos Estados Unidos, que o governo brasileiro apresentou proposta para enfrentamento ao crime organizado e de combate à corrupção ao Departamento de Estado, e que o PIX não traz prejuízo às instituições financeiras norte-americanas. O ministro da Fazenda, Dario Durigan, afirmou, inclusive, que o sistema brasileiro de pagamentos é inegociável.
8: O PIX, como esse símbolo maior da nossa soberania financeira, será protegido, será resguardado pelo governo do presidente Lula e não está em nenhum momento em questão para debate.
6: Em evento realizado em Goiás, o presidente Lula mostrou um cartaz com a frase "O PIX é do Brasil" e reafirmou a importância do sistema de pagamento para o brasileiro.
4: O PIX é do Brasil, porque o PIX é de graça e é público e ninguém paga nada. É só clicar o Pix e está resolvido o nosso problema. O país não aceita ser tratado como se fosse uma republiqueta de banana.
6: O presidente Lula também condenou a recomendação de nova taxação a produtos brasileiros e diz que conversou com o presidente Donald Trump sobre as questões comerciais na visita que fez aos Estados Unidos.
9: Eu fiz 3 horas de reunião com o Trump. Eu entreguei 4 documentos para ele. Eu entreguei um documento sobre a questão do comércio, provando para ele que eles são superavitários, não são deficitários, provando para ele que os principais produtos americanos pagam 0 de imposto aqui no Brasil. Tudo isso dito para ele.
6: O ministro do Desenvolvimento, Indústria, Comércio e Serviços, Márcio Elias, afirmou que não são todos os produtos que entrariam nessa nova taxação e explicou como pode afetar o Brasil.
10: Os setores mais atingidos seriam de máquinas, de equipamentos, o que tem valor agregado e traz muito prejuízo para emprego, para renda, para as indústrias. O setor de plástico, os produtos de madeira, os papel, cartão, calçados, ferro fundido e peixes e crustáceos. Essas são as áreas mais expostas se essa proposta se convertesse em tarifas, coisa que a gente acredita que não vai ocorrer.
6: O prazo legal para que os Estados Unidos imponham a nova tarifa ao Brasil é 15 de julho. Até lá, o governo do Brasil espera reverter a recomendação. Reportagem Graziele Bezerra.
2: E o governo brasileiro informou que está cumprindo a meta de zerar o desmatamento até 2030, após a alegação contrária dos Estados Unidos.
3: Segundo o governo, a área queimada no país recuou cerca de 40% em 2025, frente à média do período 2017-2024.
2: Além disso, dados divulgados pelo MAP Biomas indicam que, em 2025, o desmatamento no Brasil atingiu seu menor nível em 7 anos.
3: Pela primeira vez desde 2019, o desmatamento ficou abaixo de 1 milhão de hectares em um ano.
2: O estudo constatou também queda de 20% no desmatamento em todos os biomas no ano passado em relação a 2024.
3: O secretário extraordinário de controle dos desmatamentos e ordenamento ambiental do meio ambiente, André Lima, comentou que os resultados vêm de um trabalho que engloba o controle do desmatamento e o reforço de fiscalização.
11: A gente vem conseguindo um trabalho incrível aí de todo o governo federal, fruto da implementação desses planos de prevenção e controle dos desmatamentos em todos os biomas, principalmente de algumas medidas estruturantes que elas vão começar a alcançar mais resultado a partir de agora, de forma mais expressiva a partir agora de 2026. O Brasil dando uma contribuição relevante em magnitude global, né, com impactos globais, não só locais, e mostrando também para os demais países que é possível, sim, almejar essa meta do desmatamento zero até 2030.
2: Mudanças na escala dos trabalhadores, que vão exigir adaptação dos pequenos empresários.
3: Programa Desenrola Pequenos Negócios, que pode ajudar os empreendedores e empresários endividados a acertarem as contas.
2: Temas que estão no radar do Ministério do Empreendedorismo, da microempresa e da empresa de pequeno porte. E nós, hoje, vamos conversar com o ministro Paulo Pereira sobre eles. Boa noite, ministro.
12: Boa noite, Luciana. Boa noite, Lucianos. Lucianos aqui. É uma alegria estar na Voz do Brasil.
2: Ministro, vamos começar falando sobre a escala 6x1 e os impactos que esse novo modelo de trabalho sobre os pequenos negócios vai ter. A escala 6x1 ainda vai ser apreciada pelos senadores, né? Mas a gente vai falar agora um pouquinho desse impacto no comércio. O que está sendo esperado?
12: Olha, Luciana, em primeiro lugar, a gente acha importante dizer que a gente acha que o grande impacto da redução da escala 6x1 é positivo para a economia, né? Em primeiro lugar, porque as pessoas vão ter mais tempo. E tendo mais tempo, elas vão consumir mais, vão mais ao cinema, vão mais aos restaurantes, vão estudar mais, as pessoas vão ter mais tempo para se formar, o que movimenta os negócios de educação e, ao mesmo tempo, aumenta a produtividade do trabalhador, que vai estar melhor formado e tudo mais. Vão ter mais tempo para cuidar da saúde, para cuidar da família. Então, de um modo geral, a gente imagina e espera um impacto positivo em vários negócios que vão crescer pelo aumento dessa demanda dos trabalhadores que terão mais tempo. Além disso, Luciana e Luciana, é importante dizer que nós vamos ter melhorias no ambiente do trabalho, trabalhadores mais assíduos, que vão ter mais tempo para cuidar da sua saúde, portanto vão estar menos licenciados por problemas de saúde. Só para você ter ideia, no ano passado, em 25, foram mais de 500 mil trabalhadores e trabalhadoras afastados por problemas de saúde, né? Rotatividade menor, uhum. E gente mais descansada, que se educa mais, vai ter maior produtividade. Então, a gente acha que o impacto é positivo. Agora, evidente, o presidente Lula está de olho para encontrar aqueles negócios, especialmente os pequenos e os médios, que possam ter algum impacto, vamos dizer, mais pesado. E aí nós estamos preparando medidas para ajudar esses empresários a passarem por essa mudança.
3: Ministro, a gente tem aqui uma pergunta de uma empresária de Brasília. Ela quer saber se o Ministério vai ajudar os empresários nessa transição. Vamos ouvi-la.
13: Meu nome é Carolina Celidônio, sou empresária, moro em Brasília. Ministro, boa noite. A pergunta é como o Ministério vai ajudar o microempresário na transição da escala 6x1 para a escala 5x2?
12: Olha, Carolina, a gente está olhando isso de perto e aí tem uma série de medidas. Então, em primeiro lugar, reforçar as medidas que já estão em curso, não é, Carolina? Assim, desenrola dois, vocês acabaram de mencionar. É a primeira vez na história do Brasil que um governo federal entra em campo para reduzir as dívidas da sociedade, as dívidas das empresas, as dívidas das famílias, não é? Estamos indo para a segunda edição agora. É, esse governo fez as maiores linhas para pequenos negócios. A primeira vez que tem uma linha específica para negócios que faturam até R$360 mil, pequenas empresas. O Procred 360, o Pronamp, então ampliação do ambiente de crédito. Fora isso, nós estamos pensando em algumas ações específicas para as microempresas. Aí duas coisas importantes. Em primeiro lugar, estamos pensando o que a gente pode fazer para melhorar o ambiente do MEI. Né? É a possibilidade de aumentar o teto, permitir que, né, microempresários que faturem um pouco mais possam continuar no MEI. Eventualmente a possibilidade de contratar mais. Nós estamos estudando uma série de soluções para o empreendedor e para a empreendedora micro individual que tem essa atividade tão importante para o país. São 18 milhões de brasileiros aqui. E fora eventuais ponderações, processos de transição que também vão ser estudados no tempo certo. Então agora é focar na aprovação do Senado e o governo continuar na preparação das medidas para que esse público possa sair bem, sair de forma positiva dessa mudança.
2: Ministro, o senhor falou do Desenrola, o Desenrola 2.0, que tem um braço aí voltado para os pequenos negócios, né? Como é que os micro, pequenos e médios empresários podem renegociar as dívidas?
12: Olha, primeiro vamos olhar o que é o Desenrola, porque é uma ideia super bacana que o presidente Lula trouxe, né? Você não me perguntou disso, mas um comentário rápido. Desenrola tem uma parte importante para as pessoas físicas. Como um pedaço importante dos empreendedores brasileiros são empreendedores informais, esse Desenrola afeta também os empreendedores. Lá, Luciana, os empreendedores, as famílias, têm descontos de 30% a 90% das suas dívidas, juros pequenininho, de 1,99%, e prazos alongados para pagar. Como é que eu desenrola pessoas jurídicas? Como é que vai funcionar o desenrola para as empresas? Aliás, como é que funciona? A gente fechou agora o ciclo de um mês do desenrola. Uhum. Primeiro lugar, o presidente Lula dá uma linha de crédito para que o sujeito, o empresário, saia de uma dívida cara e possa ir para uma dívida barata. Então, a pessoa pegou lá os juros do cartão de crédito, o cheque especial, o empréstimo pessoal, uma dívida de R$10 mil em um ano pode ter virado 45, 46, 50 mil reais. Multiplica até 5 vezes a dívida em um ano. No desenrola, essa pessoa pega um crédito barato com juros de Selic mais 5, ou seja, no máximo 20% ao ano, que é bem baixo para o Brasil, quer dizer, os R$10 mil lá viram 11, 12, até 2 anos de carência, ou seja, a pessoa pega o crédito, fica 2 anos para começar a pagar e depois que ela começa a pagar, ela tem até 8 anos para pagar. Então, é de mãe para filho aqui o modelo do desenrola para permitir que esses negócios que se endividaram muito no passado possam recuperar o seu fôlego para investir e gerar emprego. Ó, com um mês de programa, Luciana, a gente já tem mais de 10 bilhões emprestados para essas pequenas e médias negócios no Pronamp e no Procred. São 60 mil operações de Pronamp, que são as empresas um pouquinho maiores, mais de 18 mil operações do Procred. Então, até aqui o programa, nós estamos trabalhando, estamos focados, mas até aqui o programa é um sucesso.
3: Ministro, a gente tem mais uma pergunta aqui de um ouvinte sobre esse tema. Vamos ouvir.
14: Meu nome é Carla Carnevale Gomes, sou proprietária de uma padaria em Eldorado do Sul, Rio Grande do Sul. E eu tenho uma dúvida, quem está com o nome sujo ou com o CNPJ negativado vai conseguir acessar o Desenrola com facilidade?
12: Olha, Carla, na verdade o Desenrola é pensado especialmente para essa pessoa. Se você está com esse problema, conhece algum empresário que está com esse problema, estimule a pessoa a buscar o Desenrola. Porque a ideia é exatamente essa, que a pessoa tem um crédito barato. Ô Luciano, por que esse crédito é barato? Olha, vejam que interessante o modelo criado pelo governo presidente Lula. Porque o governo garante a dívida. Por que o empréstimo é tão caro para um pequeno empresário? Porque ele não tem bem, ele não tem dinheiro no banco. Minha avó dizia assim, só consegue empréstimo quem não precisa, né? A pessoa que precisa não tem como garantir o débito. Por que que esse empréstimo é barato? Porque o governo garante o débito. Diz, ó, banco, pode emprestar lá para a dona Carla, dona da padaria, que se ela não pagar, eu pago. E isso permite que o modelo tenha juros menores. Então, esse programa, o Desenrola, é focado sim para aqueles que estão com o nome sujo, que estão negativados, que estão com dívidas bancárias. Basta que o empresário ou a empresária procure o seu banco e diga que quer entrar no Desenrola, entenda os termos e avance nessa contratação que se dá diretamente no banco que é detentor da dívida.
2: E já tem um balanço, o senhor falou 10 bilhões de reais pelo Pronampe e pelo Procred que emprestam esse dinheiro para as pessoas, né? E tem um balanço de mais
12: expectativa? É isso, acho que... Nós disponibilizamos um recurso grande, né, de garantia. O recurso pode chegar a 10 bilhões de reais da parte do governo, que vai permitir empréstimos de até 60 bilhões de reais, é bastante dinheiro. E os dados que a gente tem hoje, aliás, os dados estão fresquinhos aqui, a gente acabou de levantar. São dessa ordem, quer dizer, são mais de 10 bilhões emprestados já. No Pronampe, o Pronampe é aquela empresa um pouquinho maior, que pode faturar até 4,8 milhões de reais por ano, uma empresa grande já. No Pronampe são 60 mil operações já, mais de 60 mil operações. E no Procred, que essa é uma linha que a gente tem especial carinho, porque foi criada pelo presidente Lula para as empresas menores, que faturam até 360 mil reais por ano, 30 mil reais por mês. No Procred a gente tem mais de 18 mil empresas que já buscaram essa linha de apoio, para que, como eu disse, possam limpar seus nomes e voltar a investir, gerar emprego e fazer o Brasil crescer.
3: Ministro, agora a gente recebeu também perguntas de microempreendedores individuais. O Ideraldo, do Acre, quer saber sobre o teto de faturamento do MEI. Vamos ouvir.
15: Senhor ministro, meu nome é Ideraldo Gomes, moro na cidade de Chapuri, estado do Acre. Atualmente eu sou MEI e eu queria lhe perguntar se há perspectiva do teto subir, que hoje é de 81 mil, se há perspectiva do teto subir mais.
12: Olha, o Ideraldo está bem informado e está acompanhando os debates nacionais importantes aí. Primeiro assim, Ideraldo, primeiro só fazer um comentário rápido sobre o MEI. O MEI é uma criação do presidente Lula, né? O que que faz o MEI? É uma revolução social no Brasil, porque são 18 milhões de brasileiros que estavam na renda informal, que, portanto, não tinham um comprovante lá para poder alugar uma casa, não tinham um comprovante para tomar um empréstimo. Se fosse lá a senhora que faz a tapioca de manhã, se acidentasse, ela não tinha auxílio-doença. Se fosse a manicure e engravidasse, ela não tinha auxílio-maternidade. Então, o que fez o presidente Lula? Criou um microempreendedor individual, botando todo o sistema de previdência à disposição dessas pessoas. Então, todos os direitos previdenciários que um celitista tem, eles passaram a ter também, formalizando a renda e gerando um CNPJ. Portanto, é uma revolução criada pelo presidente Lula lá no segundo mandato dele. Qual que é o pleito da categoria hoje, Luciano? É que há muitos anos esse teto tem um limite de quem pode ser MEI. Como é um modelo muito facilitado, a pessoa... Um empreendedor no Brasil há 10 anos, antes do MEI, tinha que pagar 15 tributos para empreender. Agora ele paga R$ 80 por mês, uma vez só, uma única guia. Como é muito facilitado, tem um limite. Só pode entrar no MEI quem fatura até 81 mil. Mas faz mais de 10 anos que esse limite não é atualizado. Os governos passados esqueceram o MEI, negligenciaram o MEI. Então o presidente Lula determinou que o governo ache uma solução. Essa solução tem que ser feita com cuidado, porque tem impacto fiscal e o compromisso do presidente Lula com a saúde fiscal do Brasil é total. Mas nós estamos em fase final de análise, quero dizer lá para o nosso amigo do Acre, que nos próximos dias a gente deve ter uma proposta para melhorar, facilitar e permitir que esses MEIs cresçam ainda mais em faturamento.
2: Então a gente vai estar esperando, ministro. A gente conversou aqui com Paulo Pereira, que é ministro do empreendedorismo, da microempresa, da empresa de pequeno porte. Muito obrigado aqui pela sua participação na Voz do Brasil.
12: Obrigado, ó, foi rápido, valeu demais. Quero voltar outras vezes, é um prazer estar com vocês.
3: Atendimento para a população e formação de médicos especialistas.
2: Foi inaugurado hoje o Hospital Universitário de Catalão, em Goiás, que vai atender mais de 1,5 milhão de pessoas da região.
3: O presidente Lula esteve na inauguração e também visitou o Hospital Universitário de Rio Verde, que tem sido referência em inovações tecnológicas no SUS.
16: O novo Hospital Universitário da Universidade Federal de Catalão vai atender 56 municípios da região centro-sudeste de Goiás, beneficiando mais de 1 milhão e 500 mil pessoas. A estrutura tem capacidade para 166 leitos de internação, incluindo UTI adulto e neonatal, e conta ainda com salas cirúrgicas, obstétricas, de endoscopia, consultórios ambulatoriais e parque de diagnóstico por imagem completo. Para iniciar as atividades, o Hospital Universitário recebeu 67 milhões de reais do governo federal. E para o custeio da unidade, o Ministério da Educação vai garantir um repasse anual de 261 milhões de reais. O presidente Lula destacou a importância da parceria para concluir projetos como este.
17: Muitas vezes as prefeituras ou o próprio Estado, às vezes, têm condições de fazer um hospital. Mas o problema da saúde, o mais simples é o hospital. O que é difícil é comprar as máquinas que precisa e o custeio do hospital. E aí é que entra a complacência democrática. É estabelecer que um ente sozinho não consegue fazer as coisas, então é preciso juntar prefeito, governo do Estado, presidente da República e Deus para que a gente atenda aos interesses do povo desse país.
16: Além de garantir atendimento a quem precisa, o Hospital Universitário de Catalão vai ampliar a formação de médicos. Com mais especialistas, a expectativa é reduzir o tempo de espera por consultas, exames e cirurgias na região. A medida integra o programa Agora Tem Especialistas do Ministério da Saúde. O ministro da pasta, Alexandre Padilha, comentou os resultados do programa pelo país.
18: O Agora Tem Especialista, que criou uma tabela de financiamento que é 3 vezes maior do que a antiga tabela SUS, que permitiu que hospitais privados pudessem abrir as portas para atender os pacientes do SUS, que faz investimentos como esse que nós estamos fazendo aqui. Nesse um ano, 2025, nós batemos o recorde de cirurgias eletivas pelo SUS, 14 milhões e 900 mil cirurgias pelo SUS.
16: Também nesta terça-feira, o presidente Lula visitou o Hospital Municipal Universitário de Rio Verde. A unidade se tornou referência em inovação na rede pública de saúde e realizou este ano a primeira cirurgia robótica pelo Sistema Único de Saúde da região. Reportagem Gabriela Noronha.
2: E pela manhã, o presidente Lula esteve em Catalão para inaugurar a nova sede do Instituto Federal Goiano.
3: O novo local ampliou a capacidade de atendimento e substituiu o imóvel anterior, que era alugado.
19: Foi com base na qualidade de ensino que o estudante Heitor Martinez de Andrade escolheu o Instituto Federal de Catalão para fazer o curso de técnico em informática integrado ao ensino médio. Agora, com as instalações novinhas, ele conta que está ainda mais animado.
20: A gente não tinha várias coisas básicas. Era um lugar muito remoto, aqui já é um lugar bem mais próximo do centro urbano. Está tudo no prédio novo, contribui muito para a gente se dedicar para a aprendizagem.
19: A nova sede do Instituto Federal Goiano recebeu 6 milhões e meio de reais em investimentos do novo PAC, que financiaram mais de 70% do valor total da obra. A unidade de Catalão já conta com mais de 2.800 matrículas. A previsão é que outras 800 vagas sejam oferecidas com a contratação de mais servidores e a abertura de novos cursos até o ano que vem. A nova estrutura também fortalece projetos de pesquisa desenvolvidos pelo campus. Um deles busca criar rotas tecnológicas para o processamento de minerais críticos e terras raras, extraídos do complexo mineral de Catalão. O ministro da Educação, Leonardo Barchini, falou sobre o potencial dos institutos federais.
21: Que educação pública gratuita de qualidade quer dizer soberania, quer dizer que nós vamos preservar as nossas terras raras, os nossos minerais críticos, o meio ambiente.
19: Em todo o estado de Goiás, há 14 campi do Instituto Federal, que oferecem 236 cursos e contam com mais de 30 mil alunos matriculados. No Brasil, os IFES possuem 36 sedes próprias, com investimento de mais de 430 milhões de reais por meio do novo PAC. O presidente Lula ressaltou a importância da educação na transformação do país.
22: Não tem saída se a gente não investir na educação. O que a gente vai investir hoje
9: é retorno financeiro amanhã, é retorno cultural.
19: Durante a cerimônia, o Ministério da Educação lançou um edital que vai financiar a participação de estudantes em competições científicas nacionais e internacionais. A iniciativa busca ampliar oportunidades para jovens pesquisadores e incentivar a produção científica em todo o país. De Catalão, em Goiás, Luana Karen.
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19: E incentivar a produção científica em todo o país. De Catalão, em Goiás, Luana Karen.
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0: A decisão foi anunciada durante a visita do ministro das Relações Exteriores, Mauro Vieira, a Pequim.
1: O Brasil não registra há 20 anos casos de febre aftosa, uma doença viral altamente contagiosa que afeta animais bovinos, suínos, caprinos e ovinos.
0: E essas foram as notícias do Governo do Brasil.
1: Uma realização da Secretaria de Comunicação Social da Presidência da República.
0: Com produção da empresa Brasil de Comunicação.
1: Fique agora com as notícias do Poder Judiciário e do Congresso Nacional. Uma boa noite.
0: Boa noite para você e até amanhã.
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4: STF determina que a União elabore plano de retirada do garimpo ilegal do território Cinta Larga.
5: Para o STJ, ação coletiva é inadequada para discutir reajustes em locação de veículos para motoristas de aplicativo.
4: Justiça condena a empresa a indenizar técnico de segurança do trabalho que foi agredido por um colega durante o expediente.
5: Boa noite, eu sou Marcelo Della Libera.
4: E eu, Marcela Luiza.
5: A União tem 30 dias para apresentar um plano para a retirada do garimpo ilegal no território indígena Cinta Larga, em Rondônia e Mato Grosso.
4: A decisão é do ministro Flávio Dino, relator do caso no Supremo Tribunal Federal. Ele levou em conta a persistência das atividades ilegais na região.
5: De acordo com a decisão, o documento deverá prever a atuação dos órgãos federais e estaduais competentes.
4: Após ser solicitado ao relator e aprovado, o plano deverá ser executado no prazo máximo de 60 dias corridos.
5: A ação coletiva é via inadequada para discutir suposto abuso em reajuste na locação de veículos para motoristas de aplicativo.
4: Essa conclusão é do STJ, Fátima Uchoa.
6: O Sindicato dos Motoristas de Aplicativo do Estado ajuizou ação coletiva contra uma empresa que atua na locação de veículos para a categoria, pedindo o reconhecimento do caráter abusivo dos reajustes e que a empresa fosse proibida de aplicar novos aumentos e de cancelar os contratos, além de ter de indenizar por dano moral coletivo. O processo foi extinto sem resolução do mérito, o que foi mantido pela terceira turma do STJ. Segundo a relatora ministra Nancy Andrighi, a ação coletiva não é cabível, pois é preciso analisar individualmente as condições de cada contrato, o que afasta a existência de um mesmo fato gerador capaz de atingir várias pessoas de maneira semelhante.
5: Um técnico de segurança do trabalho que foi agredido por um colega durante o expediente deverá ser indenizado em R$30 mil.
4: Para o TST, a empresa tem obrigação de manter um ambiente de trabalho saudável. Larissa Batista.
7: De acordo com o boletim de ocorrência, a agressão ocorreu porque o técnico de segurança do trabalho havia identificado que um dos trabalhadores estava com o uniforme rasgado e sem itens obrigatórios de segurança. As instâncias anteriores condenaram a construtora ao pagamento de R$30 mil e converteu o pedido de demissão em rescisão indireta. No TST, a condenação foi mantida, uma vez que a empresa responde por atos praticados pelos empregados durante o expediente e tem o dever de garantir um ambiente seguro, prevenindo situações de violência e preservando a integridade física e psicológica dos trabalhadores. A decisão foi unânime e ainda cabe recurso.
5: Justiça condena município de Santana, no Amapá, a recuperar muro de arrimo na área portuária.
4: A decisão atende um pedido do MPF, Vanessa Pereira.
8: Segundo laudos da Defesa Civil, o muro entrou em colapso e oferece riscos humanos, patrimoniais e ambientais. Na sentença, a Justiça determinou que a Prefeitura de Santana realize a reforma da estrutura e garanta a segurança do muro de arrimo. Além disso, o município deve apresentar em até 2 meses laudo técnico e plano de recuperação que indiquem de forma precisa o estado atual da estrutura e as reformas e os reparos necessários. Após essa etapa, as obras devem começar e terminar em até 4 meses, sob pena de multa diária de R$10 mil.
5: A Justiça Federal determinou que a União adote as medidas necessárias para regularizar a situação migratória de 16 indígenas da Argentina que estão residindo em Itapiranga, Santa Catarina.
4: O pedido foi feito pela Defensoria Pública da União, que alegou que o grupo não tem nenhum documento de identidade.
5: Segundo a decisão, a polícia

0: A Polícia Federal deve admitir a autodeclaração do grupo como elemento inicial de identificação.
1: Também deverá ser realizado, no prazo de 60 dias, o atendimento individualizado dos interessados com o objetivo de viabilizar a presença dos indígenas e a coleta dos elementos necessários para a identificação do grupo.
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0: Boa noite.
1: Uma boa noite e até amanhã.
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1: Eu sou Paula Groba.
2: E eu sou Humberto Pinheiro.
1: E estes são os destaques de hoje do Jornal do Senado, que começa agora.
2: Senado derruba a resolução do CONANDA sobre atendimento a menores de 14 anos vítimas de violência sexual.
1: Fim da escala 6x1, Davi Alcolumbre afirma que proposta sobre redução de jornada de trabalho passará por comissões antes do plenário.
2: Projeto apresentado no Senado muda regras para a criação de CPIs e análise de denúncias contra ministros do Supremo.
1: Boa noite.
2: Boa noite.
1: As regras para o atendimento de crianças e adolescentes vítimas de violência sexual podem mudar. O Senado aprovou a revogação, ou seja, o cancelamento de uma resolução do CONANDA, o Conselho ligado ao Ministério dos Direitos Humanos e Cidadania, que orientava órgãos públicos e profissionais da rede de proteção sobre como acolher essas vítimas.
2: A norma também tratava dos procedimentos em casos de gravidez decorrente de estupro e do acesso ao aborto previsto em lei. O texto segue agora para promulgação. Mais informações com Rodrigo Rezende.
3: A resolução do Conselho Nacional dos Direitos da Criança e do Adolescente, o CONANDA, traz diretrizes para atendimento de crianças e adolescentes vítimas de violência sexual. O texto também trata da garantia da interrupção legal da gravidez quando esta for decorrente de estupro. A resolução diz que a interrupção legal da gestação é um direito humano de crianças e adolescentes vítimas de violência sexual e que a ausência dos pais ou responsáveis legais não impede o pleno exercício do direito à informação de crianças e adolescentes, sendo obrigatório que todas as informações e esclarecimentos sobre a interrupção da gestação sejam fornecidas de forma clara e acessível. A relatora da proposta, que susta a resolução, senadora Damaris Alves, do Republicanos do Distrito Federal, argumenta que partes do texto deveriam ter sido elaboradas pelo Congresso e não pelo CONANDA, e por isso ele deve ser cancelado.
4: Fazer uma outra resolução sem extrapolar as questões constitucionais que o CONANDA extrapolou. É isso que nós estamos questionando aqui.
3: Ainda de acordo com a resolução, o acesso à interrupção legal da gestação no caso de crianças e adolescentes vítimas de estupro não dependeria da feitura de boletim de ocorrência relativo à situação de violência sexual e de decisão judicial autorizativa do procedimento.
1: E uma substância tóxica ainda presente em tintas e materiais de revestimento poderá ter o uso ainda mais restrito no Brasil. O Senado aprovou um projeto que reduz para 90 partes por milhão o limite de chumbo permitido nesses produtos, reforçando a proteção da saúde de trabalhadores e consumidores. O texto alinha o Brasil aos padrões internacionais de proteção à saúde.
2: A exceção vale para tintas de uso industrial e marítimo, como as utilizadas para prevenir corrosão e ferrugem. A proposta estabelece penalidades a quem descumprir as regras, como notificação, produto apreendido ou multa com valor equivalente ao da mercadoria apreendida. O texto segue agora para a sanção presidencial.
1: A proposta que reduz a jornada de trabalho e garante 2 dias de descanso semanal, também conhecida como fim da escala 6x1, passará por debates no Senado antes da votação. O presidente da Casa, Davi Alcolumbre, afirmou que o texto aprovado pela Câmara dos Deputados será analisado pelas comissões temáticas antes de chegar ao plenário. Segundo ele, por afetar diretamente trabalhadores, empresas e a economia do país, a medida exige um debate amplo e aprofundado com todos os setores envolvidos.
2: Ao anunciar uma reunião com líderes partidários para discutir o tema na próxima semana, Alcolumbre destacou que cabe ao Senado aperfeiçoar propostas de grande impacto social e econômico, e não apenas confirmar decisões já tomadas pela Câmara.
5: Essa proposta vai ter que tramitar nas comissões. Não é razoável que a Câmara dos Deputados passe 5 meses debatendo um assunto muito relevante para o Brasil e o Senado Federal seja obrigado a carimbar um texto aprovado na Câmara. Seria muito razoável se o Senado pudesse melhorar um texto com essa importância. Se os senadores pudessem debater um assunto dessa envergadura com calma, sem assodamento, sem pressa.
1: E antes de se posicionar sobre a tarifa extra de 25% proposta pelos Estados Unidos para produtos brasileiros, o Senado deve ouvir o setor produtivo.
2: O presidente da Comissão de Relações Exteriores, senador Nelson Ultradi, defendeu a análise de dados concretos sobre os impactos da medida. Segundo ele, o momento exige cautela. Repórter Raíssa Abreu.
6: A proposta de uma nova tarifa, que ainda precisa ser aprovada pelos Estados Unidos, veio dias depois do anúncio de que o governo Trump havia classificado o primeiro comando da capital, o PCC, e o Comando Vermelho como organizações terroristas. O senador Nelson Ultradi, do PSD de Mato Grosso do Sul, que é presidente da Comissão de Relações Exteriores, não descarta o envio de uma missão diplomática, institucional e apartidária aos Estados Unidos.
7: Não é uma pauta de governo ou de oposição, é uma pauta de Estado. Quanto menos contaminação política e eleitoral tiver nesse momento, melhor vai ser para o país.
6: A proposta dos Estados Unidos sobre novas tarifas ainda depende de consulta pública e de uma audiência prevista para julho. O tema faz parte de investigação que concluiu que algumas práticas brasileiras, como o uso do PIX, seriam prejudiciais ao comércio estadunidense.
1: Quem vende um imóvel no Brasil pode pagar menos imposto no futuro. Um projeto em análise no Senado autoriza a atualização anual do valor de imóveis declarados no imposto de renda pela inflação oficial do país.
2: Com isso, o contribuinte reduziria a diferença entre o valor de compra e o de venda do bem, diminuindo a cobrança do imposto sobre o ganho de capital. A reportagem é de Alexandre Campos.
8: De acordo com a proposta do senador Flávio Arnes, do PSB do Paraná, o ajuste no valor do imóvel poderá ser feito com os índices anuais do IPCA a partir de 1º de janeiro de 1996. Com o exemplo de um imóvel que na aquisição em 2002 custou R$100 mil e foi vendido em 2026 por R$600 mil, Flávio Arnes explicou que pela regra atual, sobre o ganho de capital de R$500 mil, será aplicada a alíquota de 15%, o que representa um imposto de R$75 mil.
9: Qual que é a nossa proposta de mudança? Valor de compra em 2002, R$100 mil. Valor de venda em 2026, R$600 mil, pela correção inflacionária do valor do imóvel desde sua aquisição, R$400 mil. O ganho de capital será de R$200 mil. O imposto será 15% sobre R$200 mil, ou seja, R$30 mil é uma redução de R$45 mil.
8: Outros dois projetos apresentados recentemente permitem a dedução de gastos com a aquisição de aparelhos auditivos, lentes de contato corretivas e óculos de grau, inclusive a armação, da base de cálculo do imposto de renda.
1: Outro projeto apresentado no Senado propõe mudanças em decisões que hoje ficam concentradas nas mãos do presidente da Casa. A proposta estabelece prazos e prevê a participação de órgãos colegiados na análise de pedidos de criação de comissões parlamentares de inquérito, as CPIs, e de denúncias por crime de responsabilidade contra ministros do Supremo Tribunal Federal.
2: Atualmente, cabe ao presidente do Senado decidir sozinho sobre essas questões. A reportagem é de Marcela Diniz.
10: De acordo com o projeto, o presidente do Senado terá 5 dias para verificar se o pedido de criação de CPI atende os requisitos constitucionais e regimentais. Se estiver tudo ok, o documento deverá ser lido na sessão seguinte ao término do prazo e, a partir daí, a CPI deverá ser instalada em até 10 dias. Caso o presidente não se manifeste, caberá ao primeiro vice-presidente do Senado fazê-lo e, na falta do vice, a mesa do Senado votará o pedido dentro de 5 dias. O autor do projeto, senador Isalci Lucas, do PL do Distrito Federal, critica a concentração de poderes na figura do presidente do Senado e argumenta que a definição de prazos é necessária para que as CPIs cumpram seu papel de ser instrumento das minorias para a investigação de irregularidades.
11: Nenhum direito constitucional pode depender da boa vontade de uma única pessoa. Quando a Constituição garante um instrumento de fiscalização, esse instrumento precisa funcionar.
10: No caso de denúncia contra ministro do Supremo Tribunal Federal, o projeto dá 15 dias de prazo de análise para o presidente do Senado. A rejeição só se dará por voto da maioria absoluta da mesa diretora.
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2: Com edição de Paula Groba. Trabalhos técnicos de Eliseu Caires. O Jornal do Senado fica por aqui. Acompanhe agora as notícias da Câmara dos Deputados. Boa noite.
1: Boa noite e até amanhã.
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14: Atuação na Defensoria pode dar desconto no FIES a estudantes de direito.
15: Avança nas comissões a criação de carteira de identificação oncológica.
14: Projeto determina fornecimento de alimentação ao empregado doméstico.
16: Boa noite. Projeto em discussão na Câmara torna obrigatório o fornecimento de alimentação aos empregados domésticos. Confira os detalhes com o repórter Luiz Cláudio Canuto.
17: A Comissão de Trabalho da Câmara aprovou o projeto que obriga o fornecimento de alimentação ou vale-refeição para empregados domésticos. O texto estabelece a responsabilidade do Poder Executivo em regulamentar as condições e os valores dos benefícios. A proposta da deputada Denise Pessoa, do PT do Rio Grande do Sul, muda a lei que regulamenta o trabalho doméstico. A relatora, deputada Érica Hilton, do PSOL de São Paulo, foi favorável à proposta.
18: Para que a trabalhadora ou o trabalhador doméstico possa adquirir a sua própria alimentação, possa se alimentar. Hoje nós não temos nenhuma legislação, nem a CLT prevê esse tipo de alimentação in natura ou via ticket ou algum fornecimento de vale refeição. E isso escancara um Brasil profundo de desigualdade, um Brasil profundo que estabeleceu os parâmetros e as relações do trabalho doméstico ancorado numa relação praticamente escravocrata do que é esse trabalhador dentro da sua casa. Como é que essa trabalhadora, como eu coloquei no meu voto, muitas vezes fazendo a alimentação daquela família, quando se trata, né, de estar na casa de família, não tem a garantia de poder se alimentar com aquele alimento.
17: Érica Hilton lembrou que desde 2006, uma lei passou a proibir ao empregador doméstico descontar do salário alimentação, roupas, higiene e moradia, além de despesas de transporte, hospedagem e alimentação em caso de acompanhamento em viagem. O projeto ainda vai ser analisado pela Comissão de Constituição e Justiça. Para virar lei, a medida precisa ser aprovada pela Câmara e pelo Senado. Da Rádio Câmara de Brasília, Luiz Cláudio Canuto.
13: Economia.
14: O Wellington Prado, do PSD, condena o reajuste da tarifa de energia elétrica autorizado para Minas Gerais e afirma que a população está sendo penalizada com aumentos acima da inflação. Segundo ele, consumidores, comerciantes, indústrias e produtores rurais serão afetados pela medida.
16: O Wellington Prado questiona ainda a qualidade dos serviços prestados pela empresa responsável, citando interrupções frequentes no fornecimento de energia. O parlamentar defende mais fiscalização do setor e anuncia iniciativas para contestar o reajuste e cobrar melhorias no atendimento.
13: Trabalho.
14: Luiz Lima, do Novo do Rio de Janeiro, critica o fim da escala 6x1 e questiona os possíveis efeitos da medida sobre a informalidade, os custos das empresas e a geração de empregos. Para o deputado, a mudança foi aprovada sem debate aprofundado sobre seus impactos econômicos.
16: Luiz Lima também compara indicadores econômicos do Brasil com os de outros países, destacando diferenças de salários e carga tributária. O parlamentar manifesta preocupação com a perda de competitividade da economia brasileira e com a transferência de empresas para países vizinhos.
14: Durante viagem ao Maranhão, Rubens Pereira Júnior, do PT, declara que recebeu congratulações por votar pela redução da jornada de trabalho. O deputado reforça que o projeto é mais uma medida do governo que tem como foco o segmento mais vulnerável da população.
16: Rubens Pereira Júnior também relata visitas a lideranças políticas dos municípios de Brejo, Buriti, São Mateus e Lagoaçu. Ele se coloca como um canal para as demandas dos servidores municipais e das comunidades do interior junto à Câmara.
13: Comissões.
14: Deputados querem alterar a CLT para aumentar a proteção de trabalhadores estáveis. O repórter José Carlos Oliveira nos explica as mudanças.
19: Trabalhadores com estabilidade provisória no emprego poderão ter nova proteção na consolidação das leis do trabalho, a fim de evitar injustiça nos casos de demissão por justa causa. A medida beneficia, por exemplo, gestantes e dirigentes sindicais que têm direito à estabilidade temporária na CLT. As alterações constam de projetos de lei dos deputados Ivan Valente, do PSOL de São Paulo, e Vicentinho, do PT de São Paulo, organizados em texto único do relator na Comissão de Trabalho da Câmara, deputado Bongás, do PT do Rio Grande do Sul.
20: O projeto exige, a partir do momento em que foi, por parte da patronal, dito que está, sob justa causa, esse trabalhador com estabilidade demitido, no máximo em até 10 dias, ele precisa abrir o inquérito. Aberto o inquérito, passa então a ter a defesa e, em confirmando a justa causa, aí efetivamente está consolidado, ele vai ser afastado. Mas, se o trabalhador conseguir provar que a justa causa estava incorreta, a empresa vai ser obrigada a mantê-lo no emprego e a pagar o seu salário.
19: Atualmente, a CLT já prevê a apuração de falta grave para a demissão por justa causa, mas não determina a obrigatoriedade do inquérito. Já a proposta da Câmara diz que o empregador deverá apresentar reclamação por escrito contra o trabalhador à vara ou ao juízo de direito dentro de 10 dias. A demissão só será efetivada após decisão definitiva da Justiça. Bongás explica o quadro atual que ele espera ver superado após a transformação dessa mudança em lei.
20: Trabalhador que tem estabilidade no emprego não pode ser demitido, e nem mais distante. Mas num caso de demissão de justa causa, o que que acontece hoje? Tradicionalmente, o empregador demite e não abre um inquérito para que possa justificar e para que o trabalhador possa se defender. E aí essa pessoa passa a não receber salário, fica meio no anonimato. Se é um dirigente sindical que tem estabilidade no emprego, vai ao sindicato, mas ele não pode estar na empresa, não recebe salário, o sindicato tem que administrar essa situação. Então, algo totalmente injusto.
19: A proposta que protege gestantes e trabalhadores com estabilidade sindical em caso de demissão por justa causa está em análise agora na Comissão de Constituição e Justiça. Se for aprovado na CCJ, poderá seguir diretamente para análise do Senado, sem necessidade de votação no plenário da Câmara. Da Rádio Câmara de Brasília, José Carlos Oliveira.
13: Desenvolvimento Regional.
16: Ranieri Paulino, do Republicanos, cobra do governo da Paraíba a interiorização do atendimento às pessoas com deficiência, evitando que tenham que viajar longas distâncias até a capital para tratamentos básicos e especializados.
14: Ranieri Paulino defende também um projeto de sua autoria para federalizar a rodovia de ligação entre Café do Vento, Sapé e Guarabira, facilitando o fluxo regional. Ele convoca os deputados do estado a incluir a região do Brejo Paraibano no orçamento federal, garantindo mais recursos para a população.
16: Átila Lins, do PSD, considera que a agenda do governo federal produziu avanços para o Amazonas. O deputado cita a entrega de moradias do Minha Casa Minha Vida em Manaus e as ações voltadas à recuperação da BR-319, corredor que integra o Amazonas ao restante do país.
14: Átila Lins também destaca investimentos em infraestrutura, como a construção do porto da Manaus Moderna e a retomada do programa Luz para Todos. Para ele, as iniciativas abrem perspectivas positivas para o desenvolvimento do interior do estado.
13: Transportes.
16: Charles Fernandes, do PSD da Bahia, critica a decisão da Azul de reduzir a capacidade dos voos regionais que atendem Guanambi. O deputado afirma que a companhia trocou uma aeronave maior por outra de 9 lugares, apesar de a antiga operação registrar cerca de 70% de ocupação.
14: Charles Fernandes aponta que a Azul adotou medida semelhante para voos em Vitória da Conquista. Ele cobra providências do governo federal contra a concentração do mercado aéreo, alegando que a situação encarece passagens e compromete investimentos no interior da Bahia.
13: Agricultura.
16: Padre João, do PT de Minas Gerais, critica o uso de agrotóxicos e pede que o Congresso incentive os bioinsumos e a produção orgânica. Segundo ele, substâncias proibidas seguem presentes na produção agrícola brasileira, ameaçando exportações e impactando a saúde pública.
14: Padre João afirma que a União Europeia e a China já teriam rejeitado produtos brasileiros por apresentarem resíduos de agrotóxicos. O parlamentar reforça ainda que o uso dessas substâncias provoca o desequilíbrio ambiental e pode contaminar lençóis freáticos.
13: Educação.
16: Formados em direito que atuarem na Defensoria Pública podem ter desconto no FIES. A repórter Júlia Lopes explica como será o abatimento.
21: Pessoas formadas em direito poderão ter desconto de 1%, incluído juros, no saldo devedor do FIES, o Fundo de Financiamento ao Estudante do Ensino Superior. O projeto aprovado na Comissão de Educação da Câmara dos Deputados se aplica àqueles que prestarem serviços à Defensoria Pública. A proposta inclui esse grupo na lei do FIES, que atualmente prevê o abatimento desse valor no saldo devedor para professores efetivados da rede pública de educação básica, graduados em licenciatura e com jornada mínima de 20 horas semanais. Médicos de família das Forças Armadas que atuam em regiões com carência de profissionais e também profissionais da saúde que trabalharam no Sistema Único de Saúde durante a pandemia da Covid-19. No texto, a prestação de serviços pelos graduados em direito deverá ser feita de forma não remunerada, com jornada mínima de 8 horas semanais. Para o relator, deputado Tiago De Joaldo, de Sergipe, o projeto insere essas pessoas no mercado de trabalho e no futuro pode beneficiar outros cursos de graduação.
0: A gente fez um acréscimo ali no final do dispositivo de que isso vai depender da disponibilidade orçamentária do governo, então não é todo mundo que vai ter o acesso automático ao desconto, então vai ter essa regulamentação que o governo vai emitir para isso. Acho que abre inclusive portas para que outros cursos extremamente importantes como a área de medicina, a área de engenharia agronômica, engenharia civil, né, a gente possa estar colocando essa mão de obra também em setor públicos à disposição da sociedade.
21: O FIES é um auxílio financeiro aos estudantes para a realização de cursos de graduação em instituições privadas de ensino superior. Nos últimos 10 anos, o fundo beneficiou mais de 1 milhão de estudantes. Para isso, o Ministério da Educação, por meio do Fundo Nacional de Desenvolvimento da Educação, destinou um orçamento de quase 120 bilhões de reais desde 2015. O deputado Rafael Prudente, do MDB do Distrito Federal, autor da proposta, destacou que o desconto no saldo devedor do FIES, além de diminuir a dívida dos estudantes de direito, também contribuirá com a população que precisa de atendimento jurídico gratuito. A proposta segue agora em análise na Comissão de Finanças e Tributação. Da Rádio Câmara de Brasília, Júlia Lopes.
14: Eleições. Hildo Rocha, do MDB do Maranhão, critica o preconceito que, segundo ele, existe contra candidatos que possuem familiares na política. O deputado acredita que isso não deve ser utilizado como critério para desqualificar uma candidatura.
16: Hildo Rocha defende que a escolha de governantes deve considerar atributos como honestidade, capacidade de diálogo e experiência na administração pública. Ele afirma que esses critérios são mais relevantes do que a origem familiar dos candidatos.
14: Direitos Humanos. Luiz Couto, do PT da Paraíba, apresenta projeto para criar o Protocolo Nacional de Atendimento à Mulher, com foco na assistência humanizada às vítimas de violência e a garantia de atendimento ininterrupto em delegacias especializadas.
16: O congressista lembra a encíclica papal que trata da dignidade humana na era digital para defender o acolhimento contra a violência, tema de seu projeto. Para Luiz Couto, seu mandato, bem como o próprio parlamento, tem como função promover o bem comum e a justiça social.
14: Esporte. Marcos Braz, do PSDB do Rio de Janeiro, defende a aprovação de projeto que fortalece protocolos de proteção às mulheres em eventos esportivos e em grandes espetáculos. Ele reforça a importância da proposta com a proximidade da Copa do Mundo Feminina de Futebol no ano que vem no Brasil.
16: Marcos Braz pontua que o esporte deve ser tratado como investimento social, pela capacidade de reduzir a violência, afastar jovens das drogas e abrir oportunidades. Ele cita a experiência das Vilas Olímpicas do Rio de Janeiro como exemplo de ação integrada entre educação, saúde e segurança pública.
14: Saúde. Projeto que institui a carteira de identificação do paciente oncológico avança na Câmara. A repórter Maria Neves tem mais informações.
4: A Comissão de Constituição e Justiça analisa projeto que institui a carteira de identificação do paciente oncológico. Última etapa de avaliação do texto na Câmara dos Deputados. Na Comissão de Finanças e Tributação, a relatora, a deputada Daiane Bittencourt, do União do Ceará, argumentou que não cabia ao colegiado analisar a proposta, uma vez que ela não cria novas despesas para os cofres públicos. De acordo com o autor, deputado Anderson Pinto, do Pará, o documento vai facilitar o acesso de pessoas com câncer a serviços de saúde e outros benefícios com garantia garantia de atendimento prioritário e humanizado.
3: O objetivo principal é que essas pessoas tenham a possibilidade de uma identificação, né? Ter acesso, né? Em relação a buscar algum tipo de recurso para apoio e acompanhamento psicológico, assistencial, em uma situação de emergência, também tem um atendimento prioritário. E com a identificação fica muito melhor. Você imagina um paciente oncológico, de repente, uma crise dentro de um metrô, dentro de um transporte público, de um ônibus, de um trem, e as pessoas não saberem. Com essa carta de identificação, automaticamente, ele pode, as pessoas identificarem o que poderia ser feito naquele momento de uma emergência.
4: Enderson Pinto argumenta ainda que medidas de apoio a pacientes oncológicos se tornam cada vez mais necessárias devido ao aumento do número de casos da doença. Ele ressalta que a estimativa do Instituto Nacional do Câncer para o Brasil é de 600 mil novos diagnósticos em 2025. A proposta aprovada determina que caberá aos estados e municípios expedir a carteira. Para isso, o interessado deverá apresentar o requerimento e relatório médico com o código de classificação da doença. Dentre as informações que devem constar na carteira de identificação do paciente oncológico, além do nome e endereço, estão o número do documento de identidade, do CPF e do Cartão Nacional de Saúde. O texto prevê ainda que a identificação do paciente com câncer terá validade de 3 anos e deverá ser renovada no final desse prazo para atualização dos dados. Em caso de doença incurável, a validade será indeterminada. Da Rádio Câmara de Brasília, Maria Neves.
13: Relações Exteriores.
16: Faleiro do PT do Pará acusa lideranças da oposição de buscarem junto aos Estados Unidos apoio para retomar tarifas contra produtos brasileiros. O legislador afirma que a disputa eleitoral não pode servir de justificativa para medidas que prejudiquem a economia nacional.
14: Ayrton Faleiro defende a união do setor produtivo, dos trabalhadores e das instituições em torno da soberania brasileira. Ele avalia que o Executivo Federal deve enfrentar a pressão externa com diplomacia, firmeza e ampliação das relações comerciais do país.
16: Jorge Sola, do PT da Bahia, acusa integrantes da família Bolsonaro de atuar contra interesses nacionais. Na visão dele, defender medidas que prejudicam a economia brasileira e a soberania do país é característica de traidor da pátria.
14: Na visão de Jorge Sola, essas movimentações visam pavimentar o caminho para a entrega de riquezas naturais do país, como minerais críticos e terras raras. O deputado convoca os parlamentares a se unirem na defesa da independência econômica do Brasil.
13: Segurança Pública.
16: Silvio Antônio do PL do Maranhão é favorável à equiparação ao terrorismo feita pelos Estados Unidos em relação ao PCC e o Comando Vermelho. Segundo o deputado, a medida pode ampliar a cooperação internacional no enfrentamento ao crime organizado.
14: Silvio Antônio também afirma que a insegurança é uma das principais preocupações da população brasileira e cobra ações mais efetivas no combate às facções criminosas. O parlamentar relaciona episódios recentes de violência ao avanço do tráfico e à atuação de crime organizado.
16: Sargento Portugal do Podemos questiona os critérios da Polícia Militar do Rio de Janeiro para a promoção por ato de bravura. O parlamentar cita o caso de uma equipe que apreendeu 7 fuzis e teve o pedido negado, enquanto um ex-ajudante de ordens do ex-presidente da República recebeu parecer favorável após participar de uma ocorrência sem apreensões.
14: Na visão de Sargento Portugal, as honrarias da instituição não podem ser banalizadas ou influenciadas por proximidade política. O deputado cobra do comando da PM uma revisão técnica dos critérios de concessão e critica o uso eleitoreiro da segurança pública por gestores.
13: Justiça.
16: Heloísa Helena, da Rede do Rio de Janeiro, defende a instalação de uma CPMI para investigar irregularidades no Banco Master. A deputada afirma que a apuração pelo Congresso é necessária para impedir que o rombo na instituição seja tratado como algo natural.
14: Heloísa Helena alerta para o risco de a população pobre pagar a conta das perdas atribuídas ao Banco Master com a redução de recursos para serviços públicos. Ela aponta possível impacto nos orçamentos estaduais e municipais de áreas como saúde, educação, saneamento e emprego.
16: Rodrigo Hollenberg, do PSB do Distrito Federal, sustenta que o suposto esquema de fraude bilionária envolvendo BRB e Banco Master foi articulado pelo então governador do Distrito Federal, Ibanez Rocha. A afirmação é baseada em revelações atribuídas ao ex-presidente do Banco Regional de Brasília, Paulo Henrique Costa.
14: Rodrigo Hollenberg condena o empréstimo de R$6,5 bilhões feito pela atual gestão para cobrir a perda de mais de R$12 bilhões provocada ao BRB. Ele pede que a Polícia Federal recupere o dinheiro desviado, evitando mais sacrifícios da população que já sofre sem serviços básicos.
16: Termina agora o Jornal Câmara dos Deputados, produzido pela Rádio Câmara. O programa teve trabalhos técnicos de Everson Urani e apresentação de José Carlos Andrade e Márcio Aquilissardi. Boa noite.
14: Uma ótima noite para você. A Voz do Brasil volta amanhã.
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2: 20 horas e 19 minutos.
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2: 20 horas e 39 minutos.
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1: 21 horas em ponto.
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3: A alimentação por idade. Filhotes, adultos, idosos têm necessidades nutricionalmente diferentes. Um filhote precisa de energia e nutrientes extras para crescer, enquanto um idoso precisa de menos calorias e mais suporte nas articulações. Oferecer a ração correta para cada fase de vida é essencial para evitar as deficiências ou excessos de peso. Nutrir na medida certa é investir em longevidade.
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